0: Boa noite, Uberlândia! Faz barulho aí, Uberlândia, que eu quero ouvir! Que coisa linda, galera! Obrigado!
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1: 96.
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3: Nove e vinte e oito.
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4: Sucesso. 9h40.
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1: 6 e 1.
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2: Pois é, e a sexta-feira chegou. Sextou, meu povão. E aí, tudo certinho? Tudo bem? Onde quer que você esteja? Tá na sua casa, no seu carro, no seu trabalho? Onde quer que você esteja? Bora começar mais um Violada Sertaneja nesse 26 de junho. Programa que abre a porteira da saudade e deixa a boa música sertaneja correr solta pelo rádio. Eu sou o Deluca, juntos nesse dia do metrologista, profissional que trabalha com a precisão das medidas. E já entrando no clima do fim de semana, a gente celebra também datas importantes como o Dia Nacional do Progresso, o Dia da Renovação Espiritual e a chegada do tradicional Festival de Parintins, uma das maiores manifestações culturais do nosso Brasil. Então, ajeite o chapéu, aumenta o volume e bora viajar comigo pelos caminhos da nossa música sertaneja.
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2: Vamos abrindo com o Menino e o Boiadeiro, Monte Rei e Monte Rinho. Surgiu lá no início dos anos 80 e retrata a paixão de um menino pela vida nas comitivas. A música ficou conhecida pela forma simples e emocionante de mostrar a admiração das crianças pelo universo dos peões. Bora viajar!

0: Levante Soleni, esse meu coração sem juízo, pra gente começar assim, viu? Começar a nossa viagem igual um estradão de terra depois da chuva. Cada curva trazendo uma lembrança diferente. Só que segura firme aí, viu? Daqui a pouquinho tem muito mais moda boa chegando por aqui.
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2: 6:15.
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3: 6:19.
4: Olá, meu amigo, minha amiga, pedimos licença para chegar mais uma vez na sua casa, aí no seu trabalho, né? Trazendo para você, para sua família, para todo mundo, né? Mais uma nova edição do programa O Homem e a Terra, Serviço de Comunicação do IDR Paraná, que é o Instituto de Desenvolvimento Rural do Paraná, e a par Emater. Aqui na produção e apresentação estou eu, Amarildo Alba, conversando com você nesta sexta-feira de Lua Crescente, 26 de junho de 2026. Dia Internacional de Combate às Drogas, Dia Internacional de Apoio às Vítimas de Tortura e Dia Nacional do Diabetes. Data ainda do aniversário de Umuarama, né, que hoje completa 70 anos de sua emancipação política. Nesta última terça-feira, 23 de junho, né, num evento realizado em Curitiba, foi feito aí o lançamento da terceira edição do Prêmio Queijo Paraná, que neste ano, né, tem aí uma novidade, que é o Concurso Queijo Colonial do Paraná. Podem participar queijeiros artesanais, né, agricultores familiares e também indústrias localizadas aqui no nosso estado. As inscrições podem ser feitas até 1º de maio de 2027 e o regulamento, também a ficha de inscrição, você encontra no site da Federação da Agricultura do Estado do Paraná, que é www.sistemafaep.org.br. É o extensionista Antônio Eduardo Egídio, do IDR Paraná de Piabiruja, participou aqui do nosso programa algumas semanas aí, falando da importância do produtor usar as pontas ou bicos, né? Pontas de pulverização adequadas, também o pulverizador com pressão bem calibrada, para aumentar a eficiência do tratamento que ele faz na lavoura e também prevenir a deriva do agrotóxico para propriedades vizinhas, né? Hoje ele volta a participar aqui do programa para explicar também de que forma o tamanho das gotas do produto pulverizado pode influenciar a deriva do veneno. Vamos ouvir.
5: Para que eu consiga ter uma boa redução de deriva, eu tenho que trabalhar com gotas mais pesadas. Então, se nós formos olhar lá no rótulo dos produtos, lá no próprio rótulo do produto, a empresa fabricante do produto, ela vai dizer quantas gotas ela precisa por centímetro quadrado e de qual tamanho para que a pessoa possa fazer uma pulverização eficiente com aquele produto e os resultados sejam os esperados. Porque o que, que ocorre frequentemente? Infelizmente, ocorre frequentemente. Ocorre que as gotas que são utilizadas, e hoje é muito difundido a questão dos bicos cônicos para o uso de fungicidas, eles são bicos que, na origem, eles eram produtores de gotas finas e muito finas. Com isso, nós temos alguns fatores ambientais que concorrem com a pulverização. Um deles, e é bastante significativo, é a umidade relativa. O outro, que também é muito significativo, é a temperatura. Isso aí vai influenciar diretamente na vida útil de cada gota e na altura de queda dessa gota, desde o bico até o alvo. Então, quanto maior eu tiver a gota, eu tenho maior dificuldade de cobertura uniforme da lavoura. Mas, em contrapartida, quando eu passar para as gotas finas e muito finas, eu vou perder a minha altura de queda. Porque, além de tudo, ainda nós temos o fator da inversão térmica que ocorrem durante as pulverizações. Isso pode ocorrer tranquilamente. Então, quando isso ocorre, isso dificulta a chegada da gota no alvo e favorece o processo de deriva, porque ela vai permanecer mais tempo em suspensão e vai ter um arrasto maior. Quando isso está sendo feito para um fungicida, até é mais tranquilo. Mas se isso estiver sendo feito para um herbicida ou inseticida e próximo dele tiver uma lavoura que é sensível não só ao herbicida, mas também ao inseticida, citando um caso objetivo, uma coisa direta, é a mora, a produção de seda. Então, se eu tenho deriva de herbicida, vai prejudicar a formação das folhas da amora, que é onde o bicho vai ser alimentado com elas. E se eu tenho deriva da pulverização de inseticidas, eu vou ter uma mortalidade dos bichos que se alimentarem com essa amora. Então, o prejuízo, a partir do momento que eu tenho os processos de deriva e culturas sensíveis próximo, eles vão ser evitáveis

0: no processo dessa verificação, porque anteriormente nós tínhamos que fazer a coleta por uma quantidade de tempo e a partir daí nós irmos lá e pesarmos essa quantidade de água que saiu e fazer o cálculo para quanto que isso estaria dando por alqueire. Agora, com a chegada desse equipamento, para nós que estamos aqui a campo, fazendo trabalhos também juntamente com o Senar, em alguns casos, esse equipamento tem nos propiciado uma verificação muito mais acelerada no processo da pulverização. Eu consigo determinar o que cada bico está fazendo.
1: Você ouviu aí o extensionista Antônio Eduardo Egídio, do IDR Paraná de Piabiru, que explicou de que forma o tamanho da gota do agrotóxico, né, pulverizado, pode facilitar ou prevenir a deriva, né? Ele que em programas anteriores já tinha falado sobre a importância de se usar o pulverizador com pressão bem calibrada e as pontas ou bicos, né, pontas de pulverização adequadas para também ter maior eficiência do produto aplicado e evitar que o veneno seja transportado para a propriedade do vizinho.
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1: Vamos agora ver como está o mercado, né, das frutas de época aqui do nosso estado, acessando o relatório com pesquisa de preços que a Ceasa divulgou nesta última quarta-feira, 24 de junho. Vamos passar para você, então, os valores médios praticados nesta mesma quarta-feira na própria Ceasa. Começamos vendo a situação na central de Curitiba, onde o kiwi foi vendido por R$19,30 o quilo, o morango, R$10 a bandeja com 300 gramas, a poncã, tangerina poncã, tamanho médio, R$30 a caixa com 20 quilos, pinhão, R$12 o quilo, banana caturra de primeira, R$50 a caixa com 20 quilos, R$2,50 o quilo, e o caquifuiu, R$5 o quilo. Na Ceasa de Londrina, vemos aqui, né, que o abacate manteiga foi vendido por R$45 a caixa com 20 quilos, a laranja pera média R$35 a caixa com 20 quilos, limão taiti médio R$30 a caixa com 23 quilos, tangerina comum, tangerina conhecida como mimosa, mexerica, né, R$5 o quilo, goiaba vermelha R$3,50 o quilo e o maracujá azedo R$85 a caixa com 11 quilos, R$7,70 o quilo. Esse, né, o recado que a gente tinha para hoje. Vamos ficando por aqui, desejando a todos vocês uma ótima sexta-feira, um excelente final de semana também para todos e até segunda, né? Quando estaremos aqui mais uma vez para conversar com você, trazer aí para você, para sua família, para todo mundo, mais uma nova edição do programa O Homem e a Terra. Forte abraço, fiquem com Deus e até lá.
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0: 6:30.
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2: E a primeira música desse bloco marcou uma geração inteira. O Orgulhoso, gravada por Carmen Silva em 1971, foi composta por José Fortuna. A canção fez enorme sucesso nas rádios e ajudou a consolidar Carmen Silva como uma das grandes intérpretes da música popular brasileira.

0: João Carreira e Carreirinho, adeus São Paulo, vai colocando mais lenha no fogão aí, passando um cafezinho, porque a prosa continua logo depois do intervalo, é rapidinho.
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2: 6h44.
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9: 6h48.
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13: E aí, pessoal do campo? Eu sou o Lineu Silva e é um prazer enorme ter você aqui com a gente nessa nossa primeira parte, com informações que importam de verdade pro dia a dia de quem faz o Brasil crescer.
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13: E já começando com o que tá em pauta no mercado, a gente tem uma notícia importante sobre o setor de carnes. O preço da carne suína, por exemplo, tá em queda, viu? É o que estamos acompanhando de perto.
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13: O preço médio da carcaça especial suína comercializada no atacado da Grande São Paulo tem apresentado uma baixa neste mês de junho. Essa queda, segundo os especialistas, está diretamente ligada aos estoques mais elevados, o que acaba pressionando os valores para baixo. Mas atenção, mesmo com a redução no preço, a carne suína tem perdido um pouco da sua competitividade. É que, comparada à carne bovina e ao frango, ela está encontrando mais dificuldade para se destacar no mercado. Ou seja, mesmo mais barata, a suína está menos atraente em relação às outras opções.
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13: E por enquanto é isso que temos nesta primeira parte do nosso programa. Fique ligado, trazendo sempre o melhor conteúdo e as informações mais quentes do agronegócio para você. Um abraço e até já!
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9: Estamos de volta abrindo o bloco agora com moda que virou expressão popular. Tira o olho gordo, de Leôncio e Leonel. Ganhou força lá nos anos 80 e ficou conhecida pelo tom

0: compadre, se nós parar pra pensar mesmo, pobre nesse mundão sofre o diabo, né?
1: Fazer o quê, compadre? É só matando os enjeitados, não é?
0: Ué, vamos matar eles então.
1: Vambora.
0: Bora.
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0: Mulher de cachaceiro, ninguém merece. Cacique Pajé, tem moda apaixonada, moda engraçada, moda de boteca e moda de estrada. E o melhor de tudo é que aqui no Violada cabe todo mundo debaixo do mesmo chapéu, viu? Segura aí que rapidinho eu tô de volta com mais.
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2: 73.
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14: E a gente segue por aqui com as informações que movem o agronegócio e o campo brasileiro.
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14: Olha só, com a chegada dessa massa de ar polar intensa lá no sul do nosso país e a previsão de temperaturas que podem chegar a ser negativas em várias cidades, volta e meia surge aquela pergunta, né? Será que vai nevar?
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14: É uma expectativa que sempre toma conta de quem vive ou acompanha o clima por lá. Mas a verdade é que só o frio por si só não basta para a gente ver os flocos de neve caindo. Para nevar de verdade, existe uma combinação específica de fatores que precisa acontecer. Não é só a temperatura baixa. Tem todo um conjunto de condições atmosféricas que precisam se alinhar para que o fenômeno se concretize. É um balé complexo da natureza, que a gente acompanha de perto, sempre de olho nas previsões e nas condições ideais para esse espetáculo gelado. Por enquanto, o que temos é muito frio e a curiosidade sobre o que mais é preciso para essa magia branca acontecer.
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14: E a gente continua por aqui, no Agronejo, trazendo mais um pouco de informação para você. Não sai daí, tem mais na sequência.
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16: Ah, nosso programa tá demais, gente. É tão bom. Sexta-feira a gente já coloca moda boa pra fazer parte aqui da nossa viagem. A gente abre com uma canção que fez sucesso nas festas e bailões aí dos anos 2000. Varrer a Casa Ela Não Quer, de Guilherme Santiago, que mostrou o lado divertido da música sertaneja, viu? A canção rapidamente virou presença obrigatória nos shows da dupla.

0: o rei da estrada, Carlos César e Cristiano. E quem vive na estrada sabe, né? Cada quilômetro tem uma história, viu? E aqui no Violada, cada música também tem história. Daqui a pouquinho a gente já volta com mais lembrança.
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3: 7h21.
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6: E a gente segue por aqui no Agronejo, trazendo o que há de mais relevante para o nosso campo, para o nosso agronegócio. Fique ligado, porque agora a gente traz uma notícia que mostra o potencial gigante do Mato Grosso do Sul.
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6: Um estudo, pessoal, desenvolvido pela Associação dos Produtores de Soja e Milho de Mato Grosso do Sul, a nossa querida AproSoja MS, acabou de apontar que tem um espaço considerável nesse estado para ampliar o processamento de soja.
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6: Isso é uma baita notícia, né? Significa mais valor agregado, mais oportunidades e um avanço importante para a economia local e para o setor como um todo. Imagina só o impacto disso. Mato Grosso do Sul já é uma potência na produção. E agora, com esse potencial para processar ainda mais a nossa soja, o estado se consolida como um polo estratégico, um verdadeiro motor do agronegócio nacional. É a força do campo se transformando em riqueza, em desenvolvimento, com tecnologia e planejamento. Um trabalho que merece destaque, mostrando a visão e o empenho dos produtores e das associações em buscar sempre o melhor para o setor. Esse estudo da AproSoja MS é um indicativo claro do caminho que podemos seguir para fortalecer ainda mais a nossa cadeia produtiva. É o agronegócio brasileiro mostrando sua capacidade de ir além, de inovar, de crescer.
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6: E a gente fica por aqui nessa parte do nosso Agronejo, com essa informação super importante. Agradeço sua companhia e já a gente volta com mais.
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0: Mococa e Moraci, Vestido Molhado, pra gente fechar mais uma sequência, tirar lá dentro da gaveta, gente. A gente escuta e as lembranças aparecem na mesma hora, né? E tem muita emoção pela frente ainda, é só um intervalo e daqui a pouquinho nossa viagem continua.
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4: 7h39.
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19: E olha que notícia interessante que chega aqui na nossa mesa. Direto do campo para você que acompanha o Agronejo. Agronejo. A gente sabe que a produção de arroz irrigado, por conta das lavouras inundadas, muitas vezes é associada à emissão de metano, né? Mas a boa notícia é que o próprio sistema de cultivo está encontrando soluções super eficientes para isso. Agronejo. É que a rotação com soja, meus amigos, é uma alternativa inteligente que está mostrando resultados incríveis. Essa prática de alternar o cultivo do arroz com a soja consegue reduzir pela metade, ouça bem, pela metade as emissões do cultivo do arroz. Isso é um avanço gigantesco para a sustentabilidade no agronegócio brasileiro, mostrando que com tecnologia e boas práticas, a gente consegue produzir mais e melhor, com um impacto ambiental muito menor. É o agro inovando, buscando soluções que beneficiam o produtor e o meio ambiente. Uma notícia que nos enche de esperança, mostrando o potencial do nosso setor. Agronejo. Daqui a pouquinho a gente volta com mais do Agronejo. Não saia daí.
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20: Vamos agora com Solidão a 2, Diego e Danimar. Destacou a força da dupla nas rádios do interior e chamou atenção, principalmente pela interpretação carregada de sentimento. Bora viajar?

0: João Marcos e Zé Luiz, Linda Cigana. E é o seguinte, vamos já tocando mais som logo depois do intervalo, contando histórias do nosso Brasil que mora longe dos grandes centros, viu? Bem pertinho do coração, moda raiz, daquela que você gosta, música caipira.
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5: 7h56. 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
5: Fala, meu amigo do campo, minha amiga da lavoura. O seu ponto de encontro com as notícias que movem o agronegócio brasileiro. Chegamos com mais informações importantes e relevantes para o seu dia a dia. Para você que está sempre de olho nas tendências e no que acontece no setor.
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5: É fundamental ficar por dentro das condições do tempo, né? E a previsão indica que o sul do país, por exemplo, continua registrando mínimas negativas. Um frio que pega mesmo por lá e exige atenção redobrada dos produtores. É bom se preparar para essas temperaturas mais baixas. Fique atento, produtor.
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5: Além disso, as instabilidades climáticas devem se manter em algumas regiões do nosso Brasil, atingindo partes do norte, centro-oeste e sudeste. Com isso, é bom se programar e acompanhar de perto as atualizações meteorológicas, para não ser pego de surpresa em suas atividades. O Agronejo está sempre aqui para trazer o que há de mais relevante e atualizado para você, que faz a roda da nossa economia girar no agronegócio. A informação é a melhor ferramenta para o sucesso.
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5: Por hoje, a gente fica por aqui. Um grande abraço e até a próxima vez que a gente se encontrar, com muito mais notícias, novidades e tudo que o mundo do campo tem de bom para oferecer.
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6: Estamos de volta agora com Talismã. Leandro e Leonardo, lançado em 90 e composta por Michael Sullivan e Paulo Massadas, que ganhou nova vida na voz de César Menotti Fabiano.

0: que encontrem Altemar Dutra e Christiane Ralph, que queres tu de mim, para fechar, finalizar mais uma edição do nosso Violada. Gente, obrigado pela audiência, pelo prazer de ter você juntinho comigo, que Deus abençoe a sua vida, que seja um final de semana maravilhoso, abrace quem você ama, valorize suas raízes e nunca deixe morrer as boas lembranças que a música sertaneja guarda, viu? Eu sou o De Luca, vou ficando por aqui, só que segunda eu tô de volta, se Deus quiser, trazendo mais moda, mais história, curiosidades e aquele sertanejo que fala direto ao coração. Um excelente final de semana, ótima sexta, fiquem com Deus e até lá, tchau, tchau.
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15: 8:18.
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18: Sonhe. Seja otimista. Procure subir. E espere sempre que o melhor lhe aconteça. Embora as aparências sejam contrárias, confie em Deus, que está dentro de você. Porque nele existe a solução de todos os seus problemas. Olhe para o lado certo da vida, para a felicidade e o progresso, e não detenha jamais sua subida. Seja otimista e há de vencer.
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0: Salve, salve, um novo dia, um novo encontro, por isso nosso bom dia para você e tudo de ótimo nesta sexta-feira, 26/6/2026. Você sentiu aí a combinação de números com o 6? 26/6/2026. Que você seja muito feliz nesse dia, que esse dia seja o mais importante para você, hein? E mesmo que você ainda não tenha a vida que sonhou, provavelmente tenha a vida que muitos sonham. Dê valor, é isso aí, meu amigo. Dê valor ao que você tem, mesmo que ache que seja pouco. Seja grato todo dia, meu amigo, minha amiga. São 8:24.
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0: É, e a gente acompanha você diariamente. E hoje é mais um dia que a gente passa juntos, né? 8:24, 50 segundos, 4 graus de temperatura no centro da cidade de Clevelândia. 4 graus, mas a madrugada foi fria. 1 grau com sensação de menos 2. 1 grau foi a mínima da madrugada, hein, às 6 horas da manhã. É, mas a sensação era de menos 2 e teve geada novamente, a terceira geada seguida, né? No amanhecer de quarta, no amanhecer de quinta e no amanhecer de sexta-feira. E agradeça pela geada também, né? Pelo dia bonito que tá aí fora com sol. E não perca as oportunidades, elas são como ondas de rádio. Se você não sintonizar, nada vai acontecer. E aproveite o dia de hoje. É, aproveite esse dia e plante amor e paz e colha paz e amor. Não fique chorando pelo que você perdeu. Lembre-se, você está vivo e a batalha não terminou. Viva o dia de hoje, o de ontem já é passado, o amanhã é futuro. A esperança termina quando você para de sonhar. Então continue sonhando e vivendo o dia de hoje, meu amigo, minha amiga.

0: Lucas, todos trabalhando com amor, entregando o nosso melhor para você. Hoje é sexta e só porque hoje é sexta a gente tá juntinho outra vez, né? Sexta-feira, 26/6/2026. Dia ensolarado em Clevelândia, como já falei, 4 graus é a temperatura mínima de 1 grau às 6 horas da manhã, mas a sensação térmica era de menos 2. É isso aí, deu geada, né? E deu geada outra vez, hein? Vento soprando a uma velocidade de 7 quilômetros horários, rajadas de 17 quilômetros, direção do vento 63 graus. Um vento nordeste aí que está acontecendo. Sol nasceu às 7h17. Pôr do sol vai se dar às 17h47. Umidade do ar 82%. Ponto de orvalho é 1 grau agora aqui no centro. Visibilidade 20 quilômetros. A lua é crescente ainda, só muda no dia 30, que vai para nova, né? E a pressão atmosférica é de 1.026 hectopascais. Informações importantes para quem interessar possa ir. Não esqueça, meu amigo, minha amiga, a vida é passageira como a dor, bela como o amor, simples como eu, importante como você. Por isso, lute, perdoe, ame, conquiste, aproveite cada segundo, hein? Se você tiver que escolher entre ser feliz ou ser importante, escolha ser feliz, porque importante você já é. 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
0: O tempo é absolutamente bom, ensolarado, 4 graus é a temperatura lá fora. Sensação térmica nesse momento no centro de Clevelândia é exatamente igual à temperatura, 4 graus. 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
0: E agora vamos lá, 8:30 da manhã pro oeste de Santa Catarina, onde está a estação meteorológica do Peter Scheuer. E é de lá que ele traz as informações do tempo para hoje, para amanhã, para domingo, para segunda, para terça. Como é que vai ser a semana que vem, hein, Peter? Bom dia.
5: Bom dia.
0: Cadê o Peter? Cadê o Peter? Se perdeu nas linhas aí. Vamos lá, Peter. Bom dia para você.
5: Bom dia! Aos poucos, a massa de ar frio polar se afasta, dando espaço a temperaturas mais confortáveis. Ainda teve formação de geada nesse início de manhã em pontos localizados, principalmente nas baixadas e vales. E a temperatura ela sobe gradualmente. A máxima prevista deve chegar aos 18, 19 graus durante essa tarde, uma temperatura bem mais confortável. E a expectativa é que hoje seja um dia bem aproveitável, com tempo seco, o sol acaba marcando presença, mas é importante estar ressaltando que tem mudanças previstas no comportamento da atmosfera durante os próximos dias. Então, aonde tem nebulosidade, aonde tem nevoeiro, ao longo do período vai desmanchando e o sol vai aparecendo. E aonde está com céu limpo, fica aí com tempo bom, tempo firme, com presença de sol e poucas nuvens o dia todo. Então, assim,

0: Durante o fim de semana, uma baixa pressão atmosférica deve organizar inúmeras instabilidades. Tem previsão de aumento das nuvens durante a sequência desse sábado. Quanto mais em direção ao período da tarde e noite, mais nuvens e maior a chance para ter ocorrência de chuva, que pode até vir na forma de pancadas, isoladamente até alguns temporais. No domingo, a condição de chuva é alta, tem previsão de chuva, isoladamente a formação de alguns temporais, algum tempo severo isoladamente não dá para descartar, e períodos de melhora, não ruim o tempo todo, mas é um dia mais chuvoso, instável, com previsão de chuva e alguns temporais localizados, algumas pancadas que podem pontualmente vir acompanhadas de trovões, algum granizo isolado e algumas breves melhorias. Com relação ao início da próxima semana, tem previsão de chuva, risco de temporais, mas não ruim também o tempo todo. Então, por exemplo, na segunda-feira tem boas melhorias, mas a condição de chuva ela deve ser considerada. Terça, quarta, quinta, também tem previsão de chuva, não ruim o tempo todo, só que essa chuva ela pode vir com acumulados mais significativos, podendo trazer transtornos. Até o início do mês que vem, até mais ou menos lá pelo dia 5, 6, 7, tem volumes mais significativos, chuvas que podem trazer transtornos, seja por alagamento, alguma enxurrada, alguma enchente relâmpago, mas ainda é muito cedo ainda para a gente bater o martelo. A gente vai acompanhando. Peter Scheuer, meteorologista, com a previsão do tempo.
1: Valeu, Peter. Bom trabalho para você. Agora 8h33, pelo horário de Brasília. Nova edição do tempo dentro de uma hora. Agora a gente vai ao nosso break do horário e depois dele tem Campo e Lavoura. As notícias do jornalismo do agro para você na sua manhã de sexta-feira.

0: 8:34.
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8: Amigos da Progresso FM, é uma satisfação poder estar novamente cumprimentando cada um de vocês. É manhã de sexta-feira, frio é intenso e nós estamos aqui abrindo a edição de hoje do nosso Campo e Lavoura, as notícias do agro para você neste 26/6/2026. Estamos transmitindo nosso programa pela Progresso FM, pela nossa rádio online no mundo, rdprogresso.com.br. Você pode sintonizar o nosso programa nas redes sociais. Já estamos transmitindo no Facebook e também no YouTube, com imagens aqui dos estúdios da Progresso. 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
4: Hora certa da Progresso, 8h44, pelo horário de Brasília. E eu quero receber aqui nos estúdios o aniversariante da semana, a quem eu quero cumprimentar efusivamente, que é o meu particular amigo Ari Reisdorfer, que aniversariou no dia 22. Parabéns, felicidades, muitos e muitos anos de vida. Seja bem-vindo, amigo. Bom dia.
5: Bom dia, Mauro. Bom dia aos nossos ouvintes. Eu agradeço pelas felicitações e dizer que estou muito feliz, porque quando a gente consegue fazer mais um ano de vida, é sinal de que a gente ainda tem muita coisa pela frente. E fazer com saúde, esse que é o mais importante. Então, eu sempre que chego perto do meu aniversário, eu fico feliz por isso, porque tantas e tantas outras pessoas não conseguem fazer mais um aniversário, né, de um ano para o outro. Então, acho que nós só temos que agradecer a Deus e zelar pela nossa saúde, para que a gente possa ir até enquanto tenha saúde com segurança, não dependendo de tudo para tudo. Então, a gente fique feliz. Agradeço a você, Mauro Alcacá, que está ali do outro lado, aquelas pessoas que durante o aniversário mandaram suas felicitações, e que não são poucas, né? São bastante. Então agradeço mesmo de coração.
4: É, porque presentes materiais você já não precisa mais, né? Agora o que a gente deseja é que você colha sempre rosas e cravos perfumados no Jardim da Felicidade e tenha condições de desfrutar de muita saúde. Que seja presentes do Criador para você.
5: Obrigado, amor.
4: Bom, a gente começa o nosso programa, temos vários assuntos, mas um que chama atenção e que vai vencer no dia 30 agora, e é terça-feira da semana que vem, essa convocação da ADAPAR para a atualização dos rebanhos. E por que a gente chama atenção? Porque tem muita gente que é criador aqui nos arredores de Clevelândia, nos bairros. Tem muita gente que cria uma cabeça de gado, um cavalinho, duas ou três ovelhas, e acha que não precisa fazer a atualização dos rebanhos. E nós sabemos que ela é obrigatória, causa multas e não pode emitir a guia de transporte animal.
5: Mauro, eu cada vez que eu tenho a oportunidade de falar sobre isso, eu gosto de lembrar quando surgiu a vacinação da febre aftosa. Ela era no Brasil inteiro. O estado de Santa Catarina levou muito a sério. Eles criaram a figura do vacinador. Era uma pessoa que ia de a cavalo, propriedade por propriedade. Se era um animal vacinava, se era 101, era 101, saíam atrás do potreiro até pegar e até vacinar. E isso deu a eles, deu ao estado de Santa Catarina, um status muito grande a nível internacional. Até pouco tempo, né, Mauro, acho que está lembrado, e os demais aí também lembram, que Santa Catarina era o único estado do Brasil que era livre de febre aftosa, e isso dava o direito. Então eu participei, quando estava na Aurora, de viagens internacionais, e que eles diziam e davam os parabéns ao estado por ser assim uma vitrine de sanidade animal no mundo. Mas isso por quê? Porque foi levado muito a sério. Nós aqui no Paraná tínhamos uma época que comprava vacina, né? É aquela enganação, o pessoal comprava vacina, jogava lá num toco e os animais não eram vacinados. Foi apertando, foi indo até que se conseguiu. Eu estava na Federação da Agricultura, né, no sindicato, acompanhando o processo, que se conseguiu ter, então, o estado livre de febre aftosa, né, sem vacinação, que era o fato interessante. Até aconteceu um fato aí, uma cooperativa exportadora que teve num dos países aí, E lá então pediram para ele, ah, e a febre aftosa? Ele disse assim, nós estamos livres de febre aftosa. Aí o cara, mas e por que vocês vacinam? Se vocês estão livres, por que que vacinam? Né? Então são fatos assim. E agora, então, voltando à tua pergunta, né, Mauro? Nós temos que levar isso muito a sério. Muito, muito a sério mesmo. Aquilo que falou dele, ah, mas eu só tenho pouca coisa, não vou vacinar. Ou se eu tenho mais, vacino uma parte e a outra não. Isso pode custar caro ali na frente. Então, pessoal, vamos levar a sério. É a ovelha, é o cavalo, todos os animais que tem na propriedade. Vamos levar a sério para que a gente não tenha problemas mais no futuro.
4: Ari, e o clima? Nós estamos atravessando uma semana de geadas fortes. Isso foi no amanhecer de quarta, se registrou no amanhecer de quinta e hoje no amanhecer de sexta também. 6 horas da manhã nós tivemos 1 grau de temperatura no termômetro, mas a sensação era de -2 com formação daquilo que a gente conhece como solidificação do orvalho, a conhecida geada aí. Até que ponto essas geadas, em alguns pontos fortes, intensas, em outros de intensidade fraca e outros de intensidade moderada. É bom para a agricultura? Não é bom. Haja visto que nós estamos aí já com o vazio sanitário vigindo. O que é que você opina?
5: Até dá a impressão que nós voltamos no tempo. Há algum tempo atrás, no meu tempo de menino, lá no interior de Porto União, acredito que você também, Mauro, e os demais que estão nos ouvindo, lembram que alguns anos atrás nós tínhamos geadas de rachar o chão, como dizia.
4: É verdade.
5: Isso era muito bom. E aí parece que as coisas foram mudando, chegamos a passar inverno sem geada. Agora essas aqui, no meu entender, nós temos que separar as coisas. Para o produtor de leite, ela é problema. Por quê? Porque vai afetar a pastagem. Para o pecuarista, também ela é problema, porque afeta a pastagem. Mas para o agricultor em si, isso é muito bom. Eu vejo assim, que parece que regula a condição climática do nosso estado, do nosso Brasil, com essas geadas nessa intensidade. Só endossando, né, Mauro? Eu vou todo dia bem cedo lá no Parque Industrial, nós temos uma indústriazinha lá, e ontem estava 4 graus negativo ali no, na Soledade, ali. Daí confirma aquilo que o Peter Scheuer diz, na baixada mais frio, no alto mais quente.
4: Sim.
5: Então no carro aí ele marca próximo de 100% de segurança. Mas assim, acredito eu que ela deu mais lucro do que prejuízo. Ah, mas no que o cara da cidade pode dizer, no que eu tenho com isso? Deve ter menos mosquito, menos pernilongo, menos borrachudo, não é que vai acabar, porque tem uns que se escondem, não sei aonde, que é para dar uma continuidade na espécie.
4: É.
5: Mas vai dar uma encurtada boa. Outra coisa, as ervas daninhas que também tem dentro da cidade, né, já estão mortas, vamos assim dizer, não vão mais dar semente. Então, de uma maneira geral, nós podemos dizer, com respeito aos nossos produtores de leite e os pecuaristas, os demais têm lucro, têm vantagem com a geada dessa.
4: Bom, isso também foi benéfico em função do vazio sanitário, porque algumas plantas que estariam na condição de serem retiradas em função do vazio também podem ter sido atingidas e o agricultor não terá esse trabalho de fazê-lo?
5: É, assim, acho que o vazio sanitário o agricultor está levando muito a sério. No começo, toda mudança, todo aquilo que vem de novo, nós temos uma certa dificuldade de assimilar. Então, nas lavouras, os agricultores têm eliminado. Mas tem aquela, na beira da estrada, lá no que o caminhão passou e derrubou a semente, que germinou, isso vai ficando. Então, tem também plantas que até então não são comprovadas, mas que podem hospedar as doenças, né? Então, acho que isso aí elimina tudo. Aí que eu digo que está a grande vantagem de uma geada dessa intensidade. E não foi só uma, né? São três, por enquanto.
4: É.
5: E essa geada está no tempo certo. E, afinal de contas, o inverno começou dia 21. Então, ela está dentro do inverno. Eu vejo, assim, com grande vantagem para todos nós.
4: Bom, e eu te pergunto, e feijão? Ainda tem feijão na lavoura? Não sei se em Clevelândia isso é possível. O milho não foi prejudicado pelas geadas, não?
5: É, eu particularmente tenho feijão para colher ainda hoje. Né? Colhi ontem, muito bom, sem problema nenhum. É um feijão que escapou daquela geada que nós tivemos há alguns dias atrás, uma geada não com tanta intensidade, que trouxe bastante prejuízo para aqueles feijão mais de baixada. Foi uma geada diferente, ela não foi uma geada que pegou no geral, pegou manchado. Então, sobrou alguma coisa. Eu hoje, se der tudo certo, eu concluo a minha colheita. E aí a gente passa para o milho. O palmital, que normalmente está um pouquinho na frente, na questão dos cultivares, lá o ciclo é menor em função da topografia, do sistema, é uma micro-região diferente, já tem os colegas nossos ali colhendo milho. Então, para o milho, isso também é muito bom. As pessoas mais antigas que possam estar nos ouvindo vão confirmar o que eu estou dizendo. Lá, no tempo passado, esperava-se a geada para colher o milho. Naquela roça de toco, de mato, o meu pai fazia isso, por isso que eu falo com propriedade. Então, o que quer dizer isso? A geada ajuda a secar, ajuda desde que a cultura esteja já pronta, né? Está ali pronta, mas está ali naquela amarração, ainda não seca, não vai. A geada vai concluir esse processo aí de secagem e só temos, então, um lucro com isso.
4: Bom, para concluir esse nosso primeiro giro de informações, eu pergunto sobre o trigo. E aí, a quantas anda o plantio? E se esse frio, essa geada aí, beneficia os plantadores de trigo? Ou aquele trigo que já foi plantado, já está germinando aí?
5: É, nós temos assim que separar as nossas regiões dentro do estado do Paraná. Nós aqui em Clevelândia tem muito pouco trigo plantado por enquanto. E segundo informações do Deral e tal, vai haver uma redução de 40% na área plantada do trigo no estado do Paraná. Vamos falar depois por que isso.
4: Sim.
5: Então, acredito que já tem trigo encanando ali vamos dizer assim, em Nova Prata, Cruzeiro do Iguaçu, ali mais na costa do Rio, lá para Cascavel, Medianeira, ali os trigos eles são plantados antes. E eu não sei, não tenho essa informação de até onde foi geadas com essa intensidade. Né? Não tenho essa informação. Mas se tiver trigo encanando e dá uma geada dessa, o prejuízo é grande. Aqui para nós, repito, eu tenho algumas, eu vou plantar trigo, mas vou começar agora, semana que vem. Mas assim, tem alguns colegas nossos que plantaram, esse trigo não tem problema. Ele até dá aquela geada forte, que nos dizeres, né? O trigo se ajoelhou, ele se ajoelhou da geada, mas parece que ele vem daí com mais vigor, perfilha mais, então tem os pontos positivos. Mas o que está acontecendo com o trigo? Essa onda do El Niño, La Niño, altos prejuízos, chuva com intensidade muito grande, vendaval, só falta dizer que vai dar guerra aqui no Brasil. Então isso aí criou um mal-estar na área agrícola. E aí pega, porque nós o trigo, para ele estar bom, para ser bom de qualidade, a gente tem moinho, sabe muito bem disso, ele é preciso que na época da colheita dê sol, que não dê chuva, porque ele perde a qualidade. E daí, com essas informações, e o trigo, falando a verdade, é uma vergonha, né, o preço do trigo, né, o agricultor está desmotivado em relação a plantar trigo. Então, soma essa desmotivação em função do preço, mais essas informações climáticas, a área plantada vai ser bem menor, isso aqui no Paraná e também no Rio Grande do Sul.
4: Para terminar, uma semana de chuva vem aí, já começa a chover amanhã, sábado, domingo, com mais intensidade. E aí, como é que o campo recebe essa precipitação pluviométrica?
5: Nós, assim, não temos o que fazer, né, Mauro? Nós temos que, como diz o ditado, temos que deixar que chova. O meu pai, sempre, já faz 30 e poucos anos que morreu, ele dizia assim, ó, se você vai ter que assumir um compromisso, né, que dependa do tempo, não assuma para o mês de junho, que é um mês de muita chuva. Apesar de que o dia é o mais curto, né, do ano, sim, a noite mais longa, o sol muito frio.
4: Mas isso... naquele tempo não se falava em El Niño.
5: Mas, seu pai... nem de previsão. Era no Acurucá que cantava. Era o meu pai escutava muito a Rádio Guaíba, né? Uhum. Então, choveu no Rio Grande, dois dias está aqui. Essa era a previsão. Hoje, né, tem tudo aí. Todo esse mecanismo de influência aí para prever as coisas, e que nem sempre acerta. É. Né? Eu, particularmente, não gosto de sofrer por antecedência. Vamos torcer que esse El Niño não seja tão intenso, porque eu já vi meteorologista dizendo que não vai ser tanto. Outros dizem que vai ser muito. Mas vamos fazer a nossa parte, né? E torcer e pedir para Deus que nós precisamos aí produzir alimento, que é o mais sagrado.
4: 9:01, horário de Brasília, aqui na Progresso, 4 graus aqui no centro da cidade, nesta manhã de sexta-feira. Nós vamos a um break do horário e em seguidinha voltamos com mais Jornalismo do Agro na sua manhã de sexta, 26/6/2026. 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
3: A hora certa da Progresso FM, 9:02 pelo horário de Brasília. E agora a gente vai conversar aqui no programa sobre um assunto que o Ari, na conversa que a gente teve em off, é um assunto interessante e um assunto sério, que é relacionado com o caro. O que é que está preocupando os produtores aí, Ari?
4: A gente tem que voltar um pouco atrás para tentar entender. Alguns anos, não vou falar quantos, se é 5, se é 8 anos, então veio que nós tínhamos que fazer o CAR. É um cadastro ambiental, onde eu, proprietário, dizia: aqui é a minha área, as divisas, tem essa bolinha de mato, tem isso, tem aquilo, né? E assinava embaixo.
3: Tá? Certo.
4: Aí foi que ficou e teve alguns aí, lógico, daí a gente pegou pessoas especializadas para fazer isso. No caso aqui de Cleveland, o Gilberto, né? Todos os agricultores conhecem ele, uma pessoa extremamente honesta e competente. Fizemos o CAR. Aí o CAR foi, para uns foi aprovado, para outros não, para uns tinha que dar uma retificada. Um troço enlhado, sabe que essas coisas públicas aí, elas são bastante enroladas e que nós temos que ir se ajustando com isso. Aí uma oportunidade, eu estava na propriedade e chegou dois funcionários na época do IAP e eu pedi para eles: escuta, qual é a função do CAR? Aí ele disse assim: é onde você está dizendo o que, que é a tua propriedade, o que, que tem na tua propriedade. Tá. Agora, então, mudou o disco. Né? A música é outra.
3: Sim.
4: O que está acontecendo? E aí, esse é o assunto extremamente sério que eu estou vendo. Até então, dizia: não, eu fiz alguma coisa errada lá, alguém denunciou. Agora não é mais alguém, é via satélite. Então, eles enxergam no escuro, debaixo do mato, né? Tudo isso aí. E nós temos já a propriedade em Cleveland interditada. Então, o que está acontecendo agora? Nós temos que nos organizar, nós temos que estar informados. Surgiu, aí tem uma empresa de Pato Branco, é um advogado e geólogo, que ele se especializou em meio ambiente. E ele veio, até me procurou, até não sei porquê, e eu encaminhei ele para o Thiago, no sindicato. O Thiago achou de extrema importância, reunimos ali no sindicato 8, 10 pessoas, ouvimos ele, e então foi marcada agora para o dia 1º uma reunião com eles ali na Casa da Cultura. Vai ser acho que é 18h30 ou 17 horas. Qual é a função dessa reunião? É de orientação aos agricultores. Então, você aí, agricultor, que está me ouvindo, olha, é de extrema importância a participação nessa reunião. Não tem custo nenhum, não tem janta também, é uma reunião de
3: trabalho.
4: De trabalho. Uhum. De dizer assim, ele vai dizer o que, que é, como que está. Então, eu só tenho que dizer assim que é um assunto muito sério mesmo, né? E que aí, eu disse assim, mas então quer dizer que vamos tudo indo aí para o buraco? Também não. Uhum. Tem os meios de você se defender, tem os meios de você se organizar para que a coisa não seja tão grave. Então, assim, não que, vamos dizer assim, que vai estar... A todos, tem muitos que vão passar sem que o tal do satélite perceba, né, e que vai. Mas, repito, nós já temos aqui em Clevelândia colegas nossos aí com problemas sérios de meio ambiente. E agora, daí vem o CAR. Ah, mas agora o CAR tem uma parte estadual e uma parte federal. Dizer assim, é para cada vez mais apertar no pescoço do agricultor.
3: Uhum.
4: Chega a um ponto, né, Mauro, acho que você já foi nos Estados Unidos, vê lá, o Thiago vê de lá agora, eles lá, eles plantam até dentro da água. Lá não tem mata ciliar. A França, que vive botando o bico aqui no Brasil, né, desde a época dos transgênicos, então, eles não têm conservação nenhuma, mas estão em cima do Brasil, para que o Brasil faça aquilo que eles não fizeram. Então, a gente se pergunta, mas por que isso? Qual é a explicação? Eu penso, não sou técnico, não entendo nada, mas é o jeito de frear o Brasil. Nós vamos ser, sem dúvida nenhuma, o celeiro do mundo em alimentação. Isso não tem bomba atômica, não tem fuzil, não tem essas coisas que estão acontecendo aí, que é um absurdo, né? Eu daqui atirar lá matar gente lá que não tem nada a ver com isso. Então, nós, brasileiros, vamos ser arma produzindo alimento. Não existe parte nenhuma no mundo que vivam sem comer. Eu, ao menos, não achei. Então, esse é o receio desses grandes aí, que eles querem sempre dominar. Né? Não, quem tem que mandar sou eu, né? Ou esses países menores. Então, eu vejo que aí vem recurso, né, desses países para impedir que nós, brasileiros, se desenvolvam. Então, voltando para o tema, né? Você que está nos ouvindo, fale para o vizinho, fale para o compadre, venha nessa reunião, que é de extrema importância.
3: Repetindo, é dia 1º, é quarta-feira da semana que vem, então na Casa da Cultura.
4: Da Casa da Cultura.
3: A partir de que horas, Ari?
4: Eu não sei bem se é 18h30 ou 17h. É melhor chegar meia hora antes do que atrasado.
3: Certo.
4: Muito bem. Mas vamos, eu vi, o cara veio, fez a explicação no sindicato, as pessoas que estavam lá, todas entenderam que era de extrema importância, e acredito que você aí, que talvez, eu até me assustei, Mauro, quando ele começou a passar, vou citar um exemplo, até então nós, agricultores, podíamos dar uma encostadinha da lavoura, porque sempre o mato vai vindo, vai fazer do sombra, então até podia... 2 metros podia dar uma encostadinha. Não pode mais.
3: Uhum.
4: Né? Não pode mais. Eles até falam, né, dessas erosões ser crime ambiental. Até um dia, numa reunião lá na federação, falaram isso. Eu disse assim, gente, pode aumentar as cadeias, porque vai faltar. Ninguém quer que dê erosão. Dá essa chuva de 100 milímetros em meia hora, não tem murundu,
3: não tem nada
4: que ataque. Então, essas coisas é que nos preocupa, né? E nisso que nós temos que se organizar. Vamos resolver o problema? Não. Mas nós podemos amenizar.
3: Muito bem. São 9h10 e nós continuamos apresentando o Campo e Lavoura, jornalismo do agro para você. Manhã de sexta-feira, o dia está ensolarado em Clevelândia. Deu geada na madrugada, a terceira geada seguida, e a mínima da madrugada foi às 6 da manhã, com 1 grau positivo e sensação de 2 negativos. 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
5: Pá! 9 horas e 12 minutos agora pelo horário de Brasília. A temperatura aqui no centro da cidade, neste momento, nós estamos com 7 graus no termômetro. Deixa eu dar uma olhadinha na sensação térmica aqui para a gente saber. A sensação é igual à temperatura real, ou seja, de 7 graus também. E esse quadro do nosso programa, ele visa homenagear os associados que aniversariam, de uma maneira bem abrangente, né? Não somente aqueles que são aniversariantes do mês, mas todo o quadro associativo do Sindicato Rural. E agora a gente inovou a partir desse ano, também homenageando as esposas dos associados que aniversariam a cada mês que a gente vai cruzando. E também nós aproveitamos o ensejo, aproveitamos o embalo para homenagear os nossos ouvintes, porque com muita propriedade a gente pode dizer, tem muitos ouvintes que estão aniversariando no dia de hoje. E neste mês de junho então, já trocaram de idade ou vão trocar ainda, o Ricardo Câmara Silva aniversariou no dia 5, Elmiro Daltoé no dia 6, a Régia Prata Martins Severo no dia 6, o meu amigo Ari Reisdorfer, que o Matei disse que certeza que ele ia matar os bichinhos. Não sei se você matou agora, porque o Matei disse aqui, nesse microfone.
6: O Matei vai matar?
5: Não, disse que, ele disse que você ia matar os bichinhos.
6: É, mas acho que assim a gente...
5: Mas é brincadeira.
6: A gente devia mesmo comemorar fazendo festa, mas nós só reunimos a família, os filhos,
5: tá,
6: né, e tal. E não. E você, a gente, lógico, né, Mauro, você é um dos meus amigos número um, mas tem outros, né?
5: Então, claro,
6: me convidou,
5: claro.
6: Alguma coisa um pouco delicada.
5: Mas tá certo. Mas era no tom de brincadeira, né? Você
6: sim,
5: sabe disso,
6: sim,
5: né?
6: É. Só
5: bom,
6: que ele também não faz, né?
5: É verdade. No dia 25, Suzana Marcolino Carneiro. No dia 29, aí as esposas agora. No dia 10, primeiramente, esteve de aniversário Alessandra Jacobsen, que é a esposa do associado João Paulo Jacobsen. E no dia 29, aniversaria Ema Judite Ouro Daltoé, que é a esposa do Elmir Daltoé. Parabéns, felicidades, muitos e muitos anos de vida.

0: da amizade.
1: E a música dos homenageados é escolha do nosso convidado hoje aqui, o Ari. Qual é a música que nós vamos rodar para homenagear os aniversariantes, inclusive você?
2: Ah, sim, né, Mauro? Acho que até todos aqueles que ouvem, nos ouvem em todos os programas, vão ver que cada vez que eu escolho uma música, é dos Monarcas. eu gosto deles, assim como tantos outros,
1: certo.
2: Mas eu vejo que as músicas deles trazem uma mensagem. E agora, nós escolhemos aquela O Vento, né?
1: Então, roda aí O Vento com os Monarcas. Bom dia pra você.
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0: 9:19 e a gente continua apresentando Campo e Lavoura, manhã de sexta-feira. E como eu disse, 26/6/2026. Tudo 6 hoje. Ari, mas tem duas informações importantes que enaltecem a importância da agricultura, a importância do agronegócio para os nossos dias. E a primeira delas surgiu no início dessa semana, que foi quando se tornou conhecido o VBP do ano passado, de 2025. Desse ano ainda não é possível, só vai ser conhecido o ano que vem. O Valor Bruto da Produção Agropecuária do Paraná. E as notícias são alvissareiras. Cresceu 13% em relação a 2024. Somou 212,6 bilhões no ano passado, de acordo com análise preliminar da Secretaria Estadual da Agricultura e do Abastecimento. E os números representam um crescimento, como eu disse, nominal de 13% em relação a 2024, onde foi anunciado 188,3 bi. Ao considerar a inflação do período, o resultado foi 9% superior. É uma notícia boa para o agronegócio?
1: Com certeza, né, Mauro? Veja bem que nós estamos aí num estado agrícola.
0: Certo.
1: Estamos aí num município agrícola. Quanto melhor for o agro, quanto melhor forem os nossos agricultores familiares, ou médios agricultores, ou grandes, esse resultado vem para a cidade. Mas isso me preocupa, Mauro. Agora, se nós tivermos aí de 25 para 26 esse avanço, como fica de 26 para 27? Os agricultores estão endividados. Eu tive agora, há poucos dias atrás, veio um especialista em finanças, e ele falou alguns números assim que assustam. Por exemplo, eu vou assim reduzir bem.
0: Sim.
1: De cada 10 brasileiros, 6 está endividado e com chance de não poder pagar as contas. 2, então, de 6 para 8, estão endividados, mas ainda estão vivos. E daí 2 que estão tranquilos.
0: Uhum.
1: Como é que fica isso? Voltando para o nosso caso da agricultura. Os bancos, até então, financiavam. Não, lá o Mauro tem sua lavoura, vão financiar e tal. Agora não. Agora tem que ter uma garantia real. Qual é o pequeno agricultor que tem terra para dar em garantia? Muito poucos. Muito poucos. E isso não vai sair. Sem dinheiro, o que que faz? Daí assim, que o agricultor veio se descapitalizando ao longo desses anos, né? O soja 180, o adubo,
0: sim,
1: lá em cima, uhum, o soja baixou, mas os fertilizantes defensivos baixaram, mas não na mesma velocidade.
0: Uhum.
1: Isso faz com que o quê? Que ele reduz as margens. Então, se o agricultor vem se descapitalizando, mais uma facãoada, vamos dizer, dessa aí das instituições financeiras, como é que fica? Daí, o cerealista, ou, no nosso caso, o Siveiro, as cooperativas vão financiar. Também estão apertando o cinto, porque também a inadimplência é grande. Então, eu tenho essa preocupação, tomara que eu esteja errado, tomara que eu não esteja com as minhas contas certa, mas me preocupa, né? Porque você faz as coisas quando você tem dinheiro, você faz as coisas bem feitas quando você tem dinheiro. Quando você não tem dinheiro, você vai fazer do jeito que você pode fazer. Isso vai afetar? Com certeza. Será que vai diminuir as áreas plantadas? Acredito até que não, mas vai ser numa tecnologia baixa, com produtividade baixa e com valores de faturamento menor. Vai afetar essas contas aí de VBC, de tantas outras, né, que tem por aí. Isso nos preocupa. E aí, mas a inflação, eu penso, né, já falei em oportunidades aí que tive, para mim, inflação se combate com oferta de produto. tem aquele ditado que nós falamos aqui, né, Mauro? Que a lei que funciona é a lei da oferta e da procura.
0: É.
1: Quer dizer, se eu diminuo a oferta, vai subir o produto. Como é que vai combater a inflação se não tem o produto? Então, essas coisas assim que é do meu jeito de pensar. Aí os economistas, não, porque o juro tem que ser alto para poder conter a inflação. Dizer, vai matando aos poucos, vai matando aos beliscão, né? Porque esses juros que estão por aí são abusivos. Ah, mas nós tivemos um problema aí de agricultores que entraram num endividamento alto e fizeram a recuperação judicial, a famosa RJ.
0: Uhum.
1: É, nós aqui pouco, mas no Mato Grosso uma imensidão, né? Porque principalmente no Mato Grosso do Sul o clima não ajudou e o endividamento foi grande, tem que correr para onde pode. Então tudo isso vai afetando. Repito, eu não sou pessimista, não gosto de quem é pessimista, mas igual tem que ser realista. Então eu vejo essa situação para essa próxima safra.
0: Bom, e aí eu te pergunto, sou obrigado a te perguntar, você que tem experiência no assunto, vem aí julho e o lançamento do Plano Safra 2026-2027. Vai poder ajudar os agricultores endividados?
1: Essa é a grande pergunta. Eu até tive esses dias no Banco do Brasil, você sabe, né? Uma hora a gente é amigo de todos.
0: Sim.
1: Eles até têm alguma certa liberdade de comentar algumas coisas. Vai para aquele que tem crédito. Vai para aquele que, no tradicional, dizer que está com o CPF limpo. Ah, mas vai vir aí agora uma renegociação. Você comenta? Está lá ainda, acho que dependendo do Senado, do Congresso, para ser aprovado. Mas é para vir para aqueles municípios que pediram estado de calamidade.
0: Uhum,
1: né?
0: Sim.
1: Fala-se muito no Rio Grande do Sul, né, e outros municípios aí, vou citar assim, Rio Bonito do Iguaçu. Rio Bonito pegou a cidade.
0: Certo.
1: Não pegou o interior. Uhum. Então são algumas coisas assim que está no ser. Será?

0: como é que fica. Então, são coisas delicadas no nosso, dia a dia, no nosso, planejamento, está um tanto complicado.
1: 9h28, e a segunda informação, você falou há pouco aí, mencionou que o Paraná é um estado agrícola e que produz muito. E o Paraná, a notícia é de ontem, se consolida como a safra de verão recorde puxada pela soja, milho, é o que aponta o boletim do DERAL, conhecido ontem. E o repórter Gustavo Vaz, ele tem mais informações para os nossos ouvintes. Vamos ouvi-lo.
2: O DERAL, Departamento de Economia Rural, da Secretaria de Estado da Agricultura e do Abastecimento, divulgou nesta quinta-feira o boletim de safra referente a este mês. Os números consolidam o encerramento da colheita de verão de grãos 2025-2026 no Paraná e que resultou em um volume recorde de produção para o período. No total, são 26 milhões e 300 mil toneladas, um volume 6% maior do que na safra anterior, que obteve 24 milhões e 700 mil. Esses números refletem especialmente a boa safra da soja, com 21 milhões e 800 mil toneladas, mas também uma retomada da safra do milho para o período, que saltou de 3 milhões para 4 milhões de toneladas. Para o engenheiro agrônomo e analista do DERAL, Hugo Godinho, a safra de verão é um passo importante para uma grande safra no consolidado do ano.
3: Precisamos que, principalmente, a safra de inverno, que está sendo plantada agora, continue respondendo bem ao clima. Nós tivemos chuvas adequadas para a implantação da cultura, mas a gente tem que lembrar que ao longo do inverno a gente tem alguns riscos climáticos, como geadas, eventualmente algum período de estiagem, que podem comprometer futuramente a cultura, mas que, por outro lado, vem caminhando muito bem até o momento e pode gerar uma boa produção ainda.
2: Já para a segunda safra, que segue em andamento neste período de inverno, entre as grandes culturas de campo no Paraná, o principal destaque é para o milho, que aponta para uma produção de 17 milhões e 600 mil toneladas em uma área cultivada de mais de 2 milhões de hectares. Segundo o DERAL, a colheita da cultura já foi iniciada e atinge cerca de 3% da área total. Embora tenham sido registradas geadas pontuais de intensidade fraca a moderada nas regiões sul e oeste, os técnicos indicam que eventuais danos não devem provocar alterações significativas nos números finais de produção neste momento. No segmento das hortaliças, o monitoramento do DERAL detalha os números expressivos da produção da batata e da cebola. Para a cultura da batata, a primeira safra estima um volume de 566 mil toneladas em uma área de 16.800 hectares. Já a segunda safra projeta 298 mil toneladas em quase 10 mil hectares. Paralelamente, a produção de cebola no ciclo corrente está estimada em 118 mil toneladas, ocupando uma área de cerca de 3 mil hectares. Já a primeira safra de tomate 2025-2026, de acordo com o levantamento, traz uma produção de 167 mil toneladas em 2 mil hectares, enquanto que a segunda safra projeta 102 mil toneladas em uma área de 1.600 hectares. Repórter Gustavo Vaz.
1: Obrigado, Gustavo, pelas informações. E aí, Ari, como é que você vê esses números consolidando, na informação que a gente trouxe aí, o encerramento da safra de verão de grãos 2025-2026, se constituindo num recorde aqui no estado outra vez?
0: Assim, né? O Brasil, ao longo desses últimos anos, vem batendo recorde. Ano certo. Após anos, nós estamos aí aumentando a nossa produtividade, em função do quê? Em função de altas tecnologias. Posso falar aqui, né, Mauro, a Cooper Tradição tem um concurso de produtividade onde um agricultor colheu 317 sacos de soja por alqueire. Isso, se falasse isso em alguns anos atrás, diz, ó, vamos internar que o cara está louco, está falando besteira. Então, isso está acontecendo. Lógico, é um fato lá isolado. Mas, de uma maneira geral, as nossas produtividades vão crescendo. Mas isso tudo quando o tempo nos ajuda. Nós podemos investir.

0: em adubação, em correção do solo, em sementes de boa qualidade, mas se não chover, não vai. Pode pôr chocolate no pé das plantas, que não vai adiantar nada. Então, isso está assim. Agora eu me preocupo, aquilo que eu acabei de falar, essa falta de recurso, no meu entender, vai diminuir essas condições de investimento na lavoura para que ela possa produzir e nós possamos ter aí alguma mudança. Mas esse pessoal do DERAL, do governo, ele sempre tem aquela vontade de dizer que vai dar bem. Acho que eles estão certos, é um otimismo, e isso ajuda. Né? Se eles virem dizer que nem está aí a questão do El Niño, isso dá um baixo astral no agricultor. Daí fica se perguntando o que eu vou fazer, o que eu vou... Não tem o que fazer, você vê esses exageros. Então, esse pessoal do governo, eles têm até por obrigação de ser otimista e trazer essas informações para nós. Mas, vamos ver daqui a um ano, né, Mauro? Com certeza nós vamos estar aí ainda, né? Vamos ver se esses números aí se confirmam.
1: Verdade. Bom, tem gente mandando mensagem aqui para o programa e um deles é o nosso presidente, o Thiago Galina, dando um bom dia aqui para nós e felicitando pelo seu aniversário. Também a dona Lourdes Galina, que é a mãe do Thiago, aproveita a oportunidade para endereçar parabéns, felicidades ao amigo Ari, que Deus lhe conceda muita saúde. Bom final de semana.
0: Obrigado, né? Obrigado, Thiago. Obrigado, Lourdes. A gente fica muito feliz por isso. O Thiago ainda é meu parente, meio de longe, né? Mas é uma pessoa que eu admiro muito, é um jovem, né, que está aí, que a gente sempre defendeu a ideia de que o sindicato tem que ir modernizando,
1: certo.
0: Sangue novo, ele está fazendo um trabalho excelente. E a mãe dele é uma pessoa que a gente admira muito, esposa do Sérgio. Então, a vocês, o meu muito obrigado, vindo de vocês, eu fico muito feliz e só tenho que agradecer e pedir a Deus que nos dê bastante saúde.
1: Bom, para encerrar o programa, nós já estamos conversando aqui há 52 minutos, hein? Nesta manhã de sexta-feira. Eu gostaria de perguntar para ti, para a gente encerrar o programa, Ari Ancelotti, o Brasil ganha a Copa?
0: Bem, de certeza? Não. Não sei, a gente tem que ser otimista, nós somos brasileiros, né? O Brasil tem uma fama, né, de bom na bola. Mas acho que isso aí está ficando meio para trás. Isso aí está meio deixando a desejar. Olha, por exemplo, aqui lá o Cabo Verde, né?
1: Sim.
0: Meu Deus, eu vi falar, não sei se é verdade, que reuniram os jogadores aí pela internet. Não sei se isso se confirma ou não.
1: Sim.
0: O goleiro diz que é pedreiro. Está, né? Pegando até pensamento do jogador. E os nossos aí com toda essa mordomia. Então, assim, né? Vamos torcer que eu esteja errado. Mas acho um pouco difícil. Mas antes, né, Mauro, eu tenho mais um recado do sindicato.
1: Certo.
0: Já está tendo muito aqui na nossa região esses caminhão muque, né? É uma ferramenta extremamente importante para a lavoura e que nós estamos aí usando, mas o Thiago foi atrás de curso para operador de muque. Então, ainda não tem uma data certa, né? Mas eu acho de extrema importância, porque vem aí, mas escuta, se está operando, você tem curso, você como é que é? É uma atividade de risco, afinal de contas, está lidando ali com um equipamento. Então, né, o Thiago diz ali, divulgue lá, tem vaga, não temos ainda a data fixa, mas tem vaga, eu acho que é muito importante aí aqueles que têm o MUC, ou que desejam adquirir um MUC, que vão lá no sindicato. Falem com a Hélida lá, com a nova funcionária, que até não sei o nome dela, mas que vão lá e se inscrevam, que assim que der a quantidade exigida, possa se realizar esse curso.
1: Muito bem. Eu ainda volto à seleção aí para a gente encerrar definitivamente. Na segunda-feira a gente vai pegar o Japão, né, pela segunda fase da Copa. E aí, passamos pelo Japão, qual é o score que você imagina que vai dar nesse jogo?
0: Viu, Mauro, e o Kaká está lá nos olhando. Eu devolvo a pergunta, mas eu primeiro vou dizer, eu acho que pelo Japão, nós passamos.
1: Certo.
0: Acho que esse nós passamos. Aí eu te pergunto, o Brasil vai ser campeão ou não?
1: Não, eu tenho a impressão que nós não temos futebol para encarar uma Argentina, né? Mesmo com o Messi e todos aqueles atletas. E não temos condições de encarar uma França. É o meu pensamento, eu acho que não passa.
0: Então eu não estou sozinho, não. Então não fica tão longe do pensamento, acho que da grande maioria dos brasileiros.
1: Tá certo, um abraço, muito obrigado pela sua presença aqui, pelas informações altamente esclarecedoras que você trouxe ao nosso programa, e quero mais uma vez desejar para você imensas felicidades, que o dono do mundo possa lhe abençoar grandemente em mais uma vida nova, né? Porque você está começando um novo carreiro agora, né? A partir desse seu aniversário, mas que você seja muito feliz e tenha um ótimo final de semana junto dos seus familiares.
0: Obrigado, Mauro, obrigado a todas as pessoas que nos aguentaram aí ouvindo aí nesses 50 minutos. Eu quero desejar, agradecer primeiramente a todos aqueles que me parabenizaram e desejar um bom final de semana, né? Que nós tenhamos aí o aniversário de Clevelândia também. Eu vejo aí eles arrumando as ruas aí, dando uma arrumada. Tomara que o tempo não atrapalhe, não sei se vai ter festividade ou não, não tenho esse conhecimento, mas a Clevelândia já está com a idadezinha que merecia ter um dia de sol. Então a todos, bom final de semana e boas festas a todos.
1: Um abraço também para todos os nossos ouvintes que estiveram nos acompanhando pelas redes sociais. O Facebook e o YouTube, não foram poucas pessoas, os que mandaram mensagens também, e aqueles que estiveram aí ouvindo o nosso programa pela Rádio 106 e pela nossa rádio online, na internet, no mundo. Um grande abraço, ótimo final de semana, sejam todos muito, muito, muito felizes, e fica aqui o compromisso de estarmos de retorno na próxima sexta-feira, aí já vivendo os primeiros dias do mês de julho, no segundo semestre do ano. Grande abraço e até lá. 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
1: 9h46, hora oficial do Brasil, e a gente vai lá para a redação para conferir os números de loteria. E é com você, Claudemir. Bom dia.
19: Bom dia. Vamos lá então com os números de loteria. Sorteio de ontem, Mega Sena, Loto Fácil, Loto Mania, e também tivemos números do da Dupla Sena no dia de ontem. Mega Sena foi o concurso 3023. Sorteio de ontem, as dezenas 22, 25, 30, 31, 39 e 60. 22, 25, 30, 31, 39 e 60. A cena ninguém acertou, acumulou 7 milhões programados para amanhã. Quinas foram 7 quinas só. Mais de 117 mil para cada uma, quase mais 800 cartões, mais de R$ 1.600 de premiação. A Loto Fácil deu ontem também concurso 3.719. 02, 03, 04, 08, 10, 11, 12, 14, 15, 18, 19, 21, 22, 23, 25. 02, 03, 04, 08, 10, 11, 12, 14, 15, 18, 19, 21, 22, 23 e 25. Três cartões premiados com 15 acertos. Canal Eletrônico 1, Fortaleza Ceará mais um, e Cataquazes, Minas Gerais, mais um cartão, cada um levando mais de 1.300.000 reais de premiação. Números sorteados também ontem da Loto Mania, concurso 2.941, 00, 01, 02, 05, 11, 13, 22, 25, 26, 29, 40, 45, 46, 47, 61, 65, 71, 77, 85, 88. 00, 01, 02, 05, 11, 13, 22, 25, 26, 29, 40, 45, 46, 47, 61, 65, 71, 77, 85 e 88. 20 acertos, prêmio principal, ninguém acertou, mais de 5 milhões acumulados. 19 acertos, só um cartão, mais 204 mil reais de premiação individual, né? Ontem, dupla cena, concurso 2.974. No primeiro sorteio, 22, 27, 29, 32, 38 e 39. 22, 27, 29, 32, 38, 39. Ninguém acertou, acumulou. Segundo sorteio, 11, 13, 18, 30, 33, 39. 11, 13, 18, 30, 33, 39. Também ninguém acertou. Então a dupla acumulou 5 milhões. Está programado para o dia de hoje. E tivemos também a milionária, concurso 366. Dezena 01, 11, 14, 22, 25 e 37. Trevos sorteados o 2 e o 5. 01, 11, 14, 22, 25, 37. Trevos o 2 e o 5. 6 acertos, 2 trevos, ninguém acertou. 6 acertos, 1 trevo, também ninguém acertou. Então a milionária acumulou, né? Para amanhã, sábado, 67 milhões de reais. Informação de loterias para o canal aberto.
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20: O governo federal tem assinado uma devolução para os aposentados que foram prejudicados através dos descontos indevidos para sindicatos e associações. Paralelamente a isso, está rolando também no Congresso Nacional uma CPMI para apurar aí quem são os responsáveis por esse absurdo que fez com que mais de 6 bilhões de reais fossem descontados das aposentadorias e pensões dos segurados do INSS. Nós esperamos que o valor seja devolvido no bolso de cada um e que os responsáveis sofram as punições da lei.
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1: Hora de conferir a hora da informação aqui pela Progresso FM. São 9:52 e agora a gente vai saber das promoções, relembrar para você que é fecha mês nas lojas Quero Quero e o Lucas está aqui para destacar novamente as promoções que vão só até amanhã. 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
22: Gente, que eu vou falar hoje, preste bem atenção, é uma coisa muito séria. É uma coisa muito simples e muito séria. Eu fui criado na época que não existia televisão. Eu só ouvia rádio. A minha mãe era uma felicidade total. A casa da minha mãe e do meu pai sempre tinha um rádio ligado, tocando músicas. Gente, isso era tão maravilhoso. E hoje eu tô vendo uma coisa assim, ó. É sobre rádio que eu quero falar. Hoje eu tô vendo uma coisa assim, ó. Tá todo mundo ligado nas redes sociais. Um conselho desse louco aqui. Deixe um rádio ligado na sua casa, deixe tocando as músicas dos artistas, deixe a sua rádio da sua cidade falar das notícias, comentar, unir famílias. E aí assim, ó, se você tiver uma rádio, faça uma experiência, se você tiver um rádio tocando na sua casa, você vai ver uma energia positiva rodando em toda a sua casa, em toda a sua família, você vai ver a felicidade da família, é gente mandando: oh, tô mandando os parabéns pro meu amigo, ou pra alguém da minha família, ou pro meu vizinho que tá de aniversário hoje, ou não sei o quê, ou oferecendo uma música pra alguém. 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
5: Ainda não é a unidade móvel que está chamando e nós vamos conferir a hora certa, 10:05 da manhã, 9 graus é a temperatura no centro da cidade de Clevelândia. Dois motoristas morrem após colisão frontal na BR-163. Essa informação vem da Polícia Rodoviária Federal e o fato aconteceu num acidente gravíssimo na noite de ontem na rodovia BR-63 em Capanema. De acordo com a Polícia Rodoviária Federal, a colisão ocorreu por volta de 20:30 no quilômetro 95 da rodovia e envolveu dois caminhões. Ainda segundo a PRF, um dos caminhões teria tombado e colidido com o outro que transitava em sentido contrário. Os dois condutores não resistiram aos ferimentos e morreram no local. Os corpos foram removidos ao Serviço Médico Legal de Francisco Beltrão. A identidade das vítimas não foi divulgada até o presente momento pela Polícia Rodoviária Federal, que orientou o trânsito porque a rodovia ficou completamente interrompida ao tráfego e foi liberada somente no início da madrugada, por volta de 1 hora da madrugada de hoje. Isso lá em Capanema. 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
5: E agora tome conhecimento das vagas existentes no Cine nesta manhã de sexta-feira. E você, dependendo da sua vontade, você pode acessar essas vagas indo com seus documentos ao Cine. Auxiliar de produção em madeireira para trabalhar à noite, auxiliar de loja de tintas, empacotador para supermercado, auxiliar de açougue, açougueiro, padeiro, analista de laboratório, operador de caixa para posto de combustíveis, técnico em telecomunicações, operador de máquinas agrícolas com experiência, levar currículo, operador de caixa para supermercado. E na próxima terça-feira, dia 30, tem entrevista de emprego da Atlas de Pato Branco a partir das 8 horas no Cine. no Cine. Portanto, na terça-feira, dia 30, tem entrevista de emprego no Cine, ali pertinho do Fórum.
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Meu amigo do rádio, nós estamos com uma temperatura de 9 graus e a hora certa do programa é de 10 horas e 10 minutos pelo seu horário de Brasília. Tempo com nebulosidade, hein? E a gente já havia alertado que o tempo estaria mudando. E hoje nós estamos de volta aqui ao nosso programa, porque o nosso quadro, ele está voltando ao ar, né? E ao convívio de todos vocês. E hoje a gente tem um assunto muito importante. Como é que você vence o mal, hein? Como é que você vence o mal? Dente por dente, olho por olho? Quem sabe seja essa a manifestação de muitos aí, né? Mas a luz da Bíblia, que é o nosso manual de instruções, ela diz lá no livro de Romanos, capítulo 12, verso 21. Aliás, o capítulo 12 que eu recomendo para você ler nesse final de semana, no dia de hoje, quando você quiser. Lá está escrito assim: não se deixem vencer pelo mal, mas vençam o mal com o mal. Não, com o bem. Eu acredito que você já tenha ficado indignado ao ler uma notícia sobre algo injusto ou indevido. Eu já vivi esse momento. Talvez uma reportagem narrando um caso de exploração ou mesmo de corrupção, não é? Mas a palavra do dono do mundo contém histórias que também despertam esse sentimento. Pode ter certeza. A leitura bíblica de Mateus, capítulo 14, Mateus, capítulo 14, fala sobre o envolvimento de Herodes Antipas, governador da Galiléia, na morte do profeta João Batista. O político era casado, mas se apaixonou por Herodias, esposa de Felipe, seu meio-irmão. Atendendo à pressão da cunhada, Herodes se divorciou e se casou com ela. João Batista, fiel à verdade, denunciou publicamente a conduta do governante. Por causa disso, Herodes desejou matá-lo, mas temia a reação do povo, que considerava João um profeta. Então decidiu apenas prendê-lo. Durante a festa de aniversário de Herodes, a filha de Herodias dançou para os convidados. A apresentação agradou tanto ao aniversariante que ele jurou conceder-lhe qualquer pedido. Manipulada pela mão, a jovem pediu a cabeça de João Batista em um prato ou em uma bandeja. Herodes, por causa do juramento e dos convidados, ordenou que o profeta fosse decapitado. Ao receber a notícia da morte de João Batista, o mestre retirou-se com seus discípulos para um lugar isolado, talvez buscando um momento de descanso e de reflexão sobre o ocorrido. Mas logo a multidão começou a segui-los. E movido de compaixão, o mestre curou os doentes e ensinou o povo. Ao entardecer, realizou a primeira multiplicação dos pães e dos peixes, alimentando milhares. Tudo por amor. Com essas atitudes, o mestre nos ensina que, em resposta às injustiças, devemos fazer o bem, como está escrito em Mateus capítulo 5, verso 38. Enquanto alguns matam esperanças, devemos curar corações feridos. Ao passo que muitos exploram e dividem, podemos unir, servir e estender a mão.
respondemos à crueldade com gestos de afeto e atos de misericórdia. Esse é o caminho que o filho do dono do mundo trilhou e ao qual ele nos convida a seguir. Que o amor e a compaixão sejam a nossa resposta às injustiças no nosso dia a dia. Pense nisso, meu amigo. Pense nisso, minha amiga. Mas pense com carinho, hein? Pense, reflita bastante e repita com o nosso programa aquela frase de todo dia aqui no nosso canal aberto. Apesar de tudo e sob todos os pontos de vista, eu vou indo cada vez melhor. E melhor em todos os sentidos. Diga e acredite que hoje você está melhor do que ontem e pior do que amanhã, porque amanhã você vai estar muito, muito, muito, muito melhor do que hoje. E ande para frente e olhe para o alto. É de lá que vem a luz que ilumina o meu e o seu caminho de vitórias, vivendo um dia de cada vez. E todos eles na presença do Mestre e Senhor.

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2: Às 10h18 tem música no programa. Tem Jari Terres, o Xangueiro de Vida e Lida, o Chitãozinho Chororó, Brincar de Ser Feliz e Silvio Brito, Canta Aqui o Homem. Bom dia pra você.

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2: A hora certa da Progresso e a temperatura também, hein? Agora 10:31, horário de Brasília, estamos com 10 graus de temperatura no centro da cidade. Tem nebulosidade esse dia, hein? Já teve até nevoeiro agora pela manhã. No jornalismo da Progresso, daqui a pouco você vai saber que a PRF anotou acidente grave entre Pato Branco e Coronel, outra vez, hein? Carro colide contra árvore, condutor fica em estado grave. Conto mais pra você daqui a pouco, aqui na Progresso FM.
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10: Hora de ficar sabendo de tudo aqui na sua Progresso FM. Hora dos presságios do tempo. 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
11: Olá, Mauro.
10: Olá.
11: Ouvintes da rádio, um grande abraço. Sexta-feira, final de semana, né? E hoje eu vou fazer algo diferente aqui, Mauro. Isso mesmo, né? Vou passar uma oração da manhã. Senhor, colocamos esse dia em tuas mãos. Que a tua proteção nos acompanhe em cada detalhe, trazendo direção, consolo e força. Que esse dia seja abençoado, produtivo e cheio da sua presença. Que possamos ser luz onde estivermos e que tudo o que fizermos glorifique o seu nome. Com isso, eu quero deixar a todos uma ótima sexta-feira. Um grande abraço a todos os nossos ouvintes. 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
10: Igual para você, William. Boas vendas, meu amigo. Bom trabalho. E a gente vai agora a Curitiba. A meteorologista Júlia Munhoz está a postos para nos trazer a previsão do tempo para hoje no Paraná. Como é que se comporta o tempo aí, Júlia? Bom dia.
12: Olá, bom dia. Eu sou a Júlia Munhoz, meteorologista. Este é o boletim Se Me Para Informa com a previsão do tempo para o dia 26 de junho de 2026 no Paraná. O amanhecer de sexta-feira ainda será gelado em todo o estado, com temperaturas abaixo de 10 graus Celsius em todas as regiões e próximas de 0 graus Celsius ou até negativas no sudoeste e centro-sul, onde a formação de geada é mais provável. Entre os Campos Gerais, sudeste, leste, norte e pioneiro, a nebulosidade baixa deve se formar e até mesmo nevoeiros no amanhecer. Ao longo do dia, a nebulosidade fica mais presente entre os Campos Gerais, Sudeste, Leste e Paranaense, por isso a sensação de frio se mantém mesmo à tarde. Na faixa norte, esquenta mais, com máximas ligeiramente acima dos 20 graus Celsius. Pancadas de chuva estão previstas entre o norte e noroeste, entre o fim da tarde e noite, mas sem expectativa de tempestades. 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
10: Um abraço, Júlia. Ótimo trabalho para você e para todo o pessoal do CIMEPAR no dia de hoje e no final de semana. 10h45 agora.
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10: E o jornalismo da Progresso FM. Quem está conosco, meu amigo Mauro Conte, traz as informações direto da rede AERP nesta manhã de sexta-feira, Curitiba. Ei, Mauro, bom dia para você.
13: Sexta-feira, tamo junto aqui na Progresso FM com as informações direto de Curitiba. Meu amigo Mauro Fernando, um grande abraço para você ligado no canal aberto, direto dos estúdios da rede AERP de notícias. Eu, Mauro Conte, trazendo as informações na programação. O SAMU atendeu 10.214 idosos vítimas de quedas no Paraná entre janeiro e maio deste ano. Em todo o ano passado, foram 24.417 ocorrências. Os casos também impactam a atenção primária, que registrou 2.691 atendimentos nos cinco primeiros meses de 2026. A Secretaria da Saúde reforça cuidados simples para prevenir quedas, como retirar obstáculos de casa, melhorar a iluminação, usar calçados adequados e instalar barras de apoio. A CESA também oferece curso gratuito sobre prevenção de quedas na plataforma Avasos Paraná. E Foz do Iguaçu, no oeste do Paraná, conta com 6 unidades do programa Meu Campinho, iniciativa do governo do estado por meio da Secretaria das Cidades. Criado em 2015, o programa transforma áreas públicas em espaços de esporte, lazer, convivência comunitária e bem-estar. Em todo o Paraná, já foram concluídas 374 unidades com grama sintética e outras 68 em execução, totalizando 442 campinhos. O projeto também inclui módulos esportivos e comunitários. Somando campinhos e módulos, o programa chega a 1.469 ações já entregues ou em andamento no estado. De Curitiba, Mauro Conte, com informações da Rede AERP.
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10: Para você saber mais e melhor a hora e temperatura. 10h47, 10 graus é a temperatura e condutor fica em estado grave após carro colidir contra árvore na BR-158. Um grave acidente, segundo a PRF, foi registrado na manhã de hoje. É na região do Bom Retiro, entre Pato Branco e Coronel Vivida, na BR-158. Segundo informações da PRF, o motorista de um Ford Ka perdeu o controle de direção, saiu da pista e colidiu contra uma árvore. Com a força do impacto, o veículo ficou praticamente destruído. O condutor sofreu ferimentos graves, foi socorrido pelo SAMU e o Corpo de Bombeiros e encaminhado à casa hospitalar. A Polícia Rodoviária Federal esteve no local para sinalizar a rodovia e registrar a ocorrência. As causas do acidente não foram informadas pela PRF. A nossa reportagem agora 10h48.
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10: E nas ruas de Clevelândia, nas ruas frias, está o repórter Claudemir. A sua informação agora, Claudemir.
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19: Uma data muito especial, não pode passar em branco, né? 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Tem aquele ditado, ou um ano a mais ou um ano a menos, né?
18: Então, vale a pena comemorar sempre, né? Então, tá certo, Karine. Bom trabalho pra equipe.
19: Muito obrigado. Um ótimo dia a todos.
18: Vamos aproveitando, hein? Sexta Maluca é hoje aqui na Farmácia Lute, no centrão da cidade. Mais um destaque para os amigos ligados na Progresso. 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

É, chegando o nosso cantinho do lançamento, em 10h54, agora tem Bruna Viola cantando Não Tô Te Cobrando. E depois tem a novinha do Rick Martin e o Luan Santana, Estranho Bom Dia.

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5: Acompanhando a sua manhã, manhã de música e de informação. Daqui a pouco tem mais lançamento aqui no programa, hein? São 11 horas da manhã, 10 graus é a temperatura. Daqui a pouco você vai saber, ouvindo o nosso programa aqui, as chuvas voltam ao Paraná neste final de semana. Daqui a pouco eu conto mais para você.

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1: Para você saber mais e melhor, confira a hora e a temperatura. A hora certa, 11 horas e 8 minutos, e a temperatura de 10 graus no centro de Clevelândia. E agora a gente vai saber que a chuva volta ao Paraná, os detalhes disso, né? A partir deste final de semana. É a previsão que o nosso programa traz aí. Quem traz os detalhes de tudo isso é o repórter Gabriel Ramos. Adiante, Gabriel.
2: Depois de 2 dias seguidos de recordes de frio em pelo menos 30 cidades paranaenses, as temperaturas nesta sexta-feira ficaram um pouco mais amenas no Paraná. Com a massa de ar polar e seco perdendo força, a chuva retorna aos poucos ao estado, atingindo de forma isolada o noroeste e o norte nesta sexta, a faixa oeste neste sábado e avançando para o centro-sul no domingo. A chuva atinge todo o Paraná somente na segunda. Além das temperaturas um pouco mais altas do que as de quarta e quinta, quando as temperaturas negativas e geadas amplas marcaram o amanhecer na metade sul do estado, a nebulosidade é o destaque na maior parte do Paraná nesta sexta. É o que explica Samuel Brown, meteorologista do CIMEPAR.
3: O sol também aparece à tarde, mas no geral, principalmente no noroeste, no norte e também no leste, entre a região de Curitiba e as praias, a nebulosidade vai ficar bastante variável ao longo do dia. E no noroeste, no norte, inclusive, com possibilidade de alguma chuva bem passageira, bem isolada, especialmente no período da tarde. Já no oeste e no sudoeste, o sol predomina ao longo da tarde dessa sexta-feira.
2: No sábado, o ambiente fica mais instável e a chuva pode atingir as regiões noroeste, oeste e sudoeste a qualquer momento do dia. O amanhecer segue com temperaturas mais baixas, ligeiramente abaixo de 10 graus, principalmente na região sul do estado. De acordo com o meteorologista, na região norte o tempo fica um pouco mais quente, com predomínio de sol e temperaturas máximas em torno dos 25 graus.
3: Um sistema de baixa pressão, presente entre o Paraguai e os países vizinhos, acaba contribuindo para a formação de várias áreas de instabilidade, que acabam avançando em direção ao estado.
2: Ele acrescenta que no domingo a chuva fica mais intensa.
3: A formação de um ciclone extratropical na altura da costa do Uruguai, ou seja, esse ciclone extratropical não avança pelo Paraná, mas acaba favorecendo para a intensificação de uma frente fria. E essa frente fria, sim, deve avançar pelo estado ao longo do domingo, provocando tempestades, especialmente no noroeste, oeste, sudoeste e também no centro-sul do estado. Nesses setores, há risco de chuva forte, vento forte e descargas atmosféricas. Do norte ao leste, a possibilidade de chuva no domingo é bastante baixa e as temperaturas ficam um pouco mais elevadas. Já na segunda-feira, a frente fria se espalha pelo estado e a chuva também ganha força nos demais setores.
2: O CIMEPAR vai trazer boletins atualizados na próxima semana. A previsão do tempo completa está disponível no site cimepar.br. Repórter Gabriel Ramos.
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1: 11 horas e 17 minutos. Mais uma novinha aqui, hein? É. Lançamento no programa Alok, cantando com a Jennifer Lopes. Everything Fine. Depois tem Wesley Safadão e o Rei Vaqueiro. Displicente. Bom dia pra você.

0: 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Displicente. Conta essa história pra nós, pai.
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4: E no clube de hoje, 11:33, Roberto canta Volta, bom dia.

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3: 11:38.
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6: 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E é lá pro Bock que a gente vai conversar com o William. Mais uma vez, bom dia, William.
7: Olá, Mauro, olá a todos os ouvintes da rádio, um grande abraço, sexta-feira, final de semana, né? E hoje eu vou fazer algo diferente aqui, Mauro, isso mesmo, né? Vou passar uma oração da manhã. Senhor, colocamos esse dia em tuas mãos, que a tua proteção nos acompanhe em cada detalhe, trazendo direção, consolo e força. Que esse dia seja abençoado, produtivo e cheio da sua presença. Que possamos ser luz onde estivermos e que tudo o que fizermos glorifique o seu nome. Com isso, eu quero deixar a todos uma ótima sexta-feira. Um grande abraço a todos os nossos ouvintes. 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Um grande abraço a todos e um ótimo dia.
6: Valeu, William. Para você também, bom final de semana. E operação da Polícia Civil de Beltrão mira o tráfico interestadual e resulta em prisão. A Polícia Civil de Beltrão deflagrou na manhã de hoje, sexta-feira, a operação Desvio de Rota, com o cumprimento de mandado de prisão temporária e mandados de busca e apreensão. A investigação apura o crime de tráfico de drogas e contou com o apoio da Polícia Civil do Rio Grande do Sul e da Polícia Civil de dois vizinhos. A investigação começou após a apreensão de cerca de 77 quilos de maconha em uma transportadora de Beltrão. A apreensão foi realizada pela Polícia Militar no dia 12 de maio deste ano, após denúncia sobre uma remessa suspeita. Após a apreensão, a Polícia Civil iniciou a investigação e identificou suspeitos de participação no transporte da droga. Os mandados foram cumpridos em endereços de Beltrão, dois vizinhos e Passo Fundo, Rio Grande do Sul, com apreensão de objetos, documentos e eletrônicos. Um dos investigados foi preso e em sua residência no bairro Jardim Floresta foram localizados 20 quilos de maconha, além de drogas sintéticas como ecstasy e LSD. O caso segue sendo investigado pela Polícia Civil a fim de identificar outros envolvidos na logística do tráfico interestadual de drogas. Agora, 11:45.
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6: E o tempo apresenta-se bom, 15 graus é a temperatura. E o repeteco do tempo chega com o Peter Scheuer, direto do oeste de Santa Catarina. Ele que falou hoje pela manhã conosco, 8:30 da manhã, agora repete para os ouvintes deste horário aqui no programa. Como é que vai se comportar o tempo no final de semana, hein, Peter?
10: Mais confortáveis. Ainda teve formação de geada nesse início. Aos poucos, a massa de ar frio polar se afasta, dando espaço a temperaturas mais confortáveis. Ainda teve formação de geada nesse início de manhã em pontos localizados, principalmente nas baixadas e vales. E a temperatura ela sobe gradualmente. A máxima prevista deve chegar aos 18, 19 graus durante essa tarde, uma temperatura bem mais confortável. E a expectativa é que hoje seja um dia bem aproveitável, com tempo seco, o sol acaba marcando presença, mas é importante estar ressaltando que tem mudanças previstas no comportamento da atmosfera durante os próximos dias. Então, aonde tem nebulosidade, aonde tem nevoeiro, ao longo do período vai desmanchando e o sol vai aparecendo. E aonde está com céu limpo, fica aí com tempo bom, tempo firme, com presença de sol e poucas nuvens o dia todo. Então, assim, durante o fim de semana, uma baixa pressão atmosférica deve organizar inúmeras instabilidades. Tem previsão de aumento das nuvens durante a sequência desse sábado. Quanto mais em direção ao período da tarde e noite, mais nuvens e maior a chance para ter ocorrência de chuva, que pode até vir na forma de pancadas, isoladamente até alguns temporais. No domingo, a condição de chuva é alta. Tem previsão de chuva, isoladamente a formação de alguns temporais, algum tempo severo isoladamente não dá para descartar, e períodos de melhora, não ruim o tempo todo, mas é um dia mais chuvoso, instável, com previsão de chuva e alguns temporais localizados, algumas pancadas que podem pontualmente vir acompanhadas de trovões, algum granizo isolado e algumas breves melhorias. Com relação ao início da próxima semana, tem previsão de chuva, risco de temporais, mas não ruim também o tempo todo. Então, por exemplo, na segunda-feira tem boas melhorias, mas a condição de chuva ela deve ser considerada. Terça, quarta, quinta também tem previsão de chuva, não ruim o tempo todo, só que essa chuva ela pode vir com acumulados mais significativos, podendo trazer transtornos. Até o início do mês que vem, até mais ou menos lá pelo dia 5, 6, 7, tem volumes mais significativos, chuvas que podem trazer transtornos, seja por alagamento, alguma enxurrada, alguma enchente relâmpago, mas ainda é muito cedo ainda para a gente bater o martelo. A gente vai acompanhando. Peter Scheuer, meteorologista, com a previsão do tempo.
6: Nova edição do tempo na Progresso com o Peter Scheuer, 12:55. 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
6: E na Unidade Móvel, mandando as informações para os nossos ouvintes, está o repórter Claudemir das Ruas de Clevelândia.
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11h53, matando saudade, hein, Bruninho e Davi, junto com Jorge Mateus, Onde Nasce o Sol. 2014 essa aí, hein? Bom dia.

0: Jorge Matheus.
1: Obrigado, Bruninho Davi.
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9: Meio-dia e três, abrindo a nossa agenda para 26 de junho, marca a adoção no Brasil do sistema métrico francês. A partir de 1862, hein? Dia Internacional, hoje se comemora Dia Internacional contra o Abuso de Drogas e o Tráfico Ilícito e a morte de Tobias Barreto em 1889. Progresso Pesquisa, para você saber mais, meio-dia e quatro.
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11: Meio-dia e quatro.
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9: Meio dia e 10, e a partir de agora também a companhia do psicólogo Júnior Quisté, fechando a semaninha. Qual é o assunto desta sexta-feira, Júnior?
27: Muitas pessoas me perguntam sobre o meu segundo livro, Sobreviver. Como é, Júnior? É parecido com o Por que Sabemos o que Sabemos e Não Fazemos? Não. Ele é muito diferente. Eu diria que um não tem absolutamente nada a ver com o outro. O Sobreviver, ele traz em cada página um assunto, onde possuem duas perguntas para que você escreva sobre esse assunto. Assuntos que muitas vezes são crenças que nós carregamos. Tem as três bênçãos diárias que nós apanhamos da psicologia positiva, que são os três momentos felizes que você viveu no dia para que você faça antes de adormecer. E também tem a frase do dia. Eu vou trazer hoje a página 77 para você ter ciência do que é o livro Sobreviver. Uma só página, a página 77. Felicidade é um estado interno. Você pode estar feliz agora, se escolher. A neurociência mostra que a felicidade não é um prêmio futuro, mas um estado mental cultivado no presente. Nosso cérebro se adapta ao que repetimos. Ao esperar que algo externo nos traga felicidade, treinamos a mente para adiá-la. O problema é que sempre surgem novas condições. Serei feliz quando conseguir um novo emprego, quando tiver mais dinheiro, quando encontrar alguém especial. E se a felicidade não estivesse no depois, mas no agora? Pesquisas indicam que práticas simples como gratidão, atenção plena e reestruturação cognitiva ativam circuitos cerebrais ligados ao bem-estar, mostrando que é possível construir a felicidade independentemente das circunstâncias. Quando entendemos que a felicidade é um estado interno, ganhamos o poder de mudar nossa percepção da realidade. Em vez de esperar que algo aconteça, passamos a criar pequenas experiências diárias que nos trazem alegria. A chave está na neuroplasticidade. Quanto mais treinamos o cérebro para perceber o positivo, mais ele se acostuma a encontrar motivos para ser feliz. Você pode esperar anos pela felicidade plena ou escolher, agora mesmo, encontrar gratidão nas pequenas coisas. Um momento de descanso, um café quente, um abraço. Seu cérebro se torna aquilo que você pratica diariamente. Se treina a felicidade no presente, não precisará buscá-la no futuro. A felicidade não depende apenas do que acontece fora, mas de como você decide enxergar e viver o presente. Duas perguntas sobre esse assunto. Se fosse hoje seu último dia de vida, você perceberia que já tinha tudo o que precisava para ser feliz? O que falta para você se permitir ser feliz agora? A frase do dia: a felicidade não está em um lugar distante, mas na forma como você escolhe enxergar o agora. Página 77 do livro Sobreviver. Felicidade é um estado interno. Para você ter o livro Sobreviver, basta você acessar www.juniorquisté.com. Abraços e até a próxima.
9: Até segunda, Júnior, quando a gente volta aqui com este quadro de informação importante, que é a psicologia ajudando pessoas. Meio-dia e 14, tem Gustavo Mioto e Murilo Rufi. Novo, sozinho, boa tarde para você.

0: Gustavo Mioto, senhoras e senhores.
1: Murilo Ruf, senhoras e senhores.
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4: Meio-dia e 18.
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2: Falamos do esporte Copa do Mundo, mais grupos definidos, classificados ontem. Turquia venceu os Estados Unidos por 3-2, venceu os donos da casa, mas a Turquia não chegou à classificação, né? Apenas venceu os americanos. Estados Unidos em primeiro com 6, em segundo ficou a Austrália com 4, em quarto Paraguai com 4, porque o Paraguai empatou com a Austrália, ficou no 0-0, somou mais um pontinho. Então, Estados Unidos, Austrália e Paraguai classificados para a sequência. O grupo E, Equador venceu a Alemanha e os Bambam. Equador 2, Alemanha 1. Não deu para o time alemão. O Equador, o sul-americano, classificou, garantiu a terceira vaga, né? A Alemanha líder com 6 pontos, classificou. Costa do Marfim com 6 pontos. Equador 4 pontos. Curaçao com 1 ponto só está fora. Costa do Marfim venceu o Curaçao por 2-0, né? E ainda ontem no grupo F, a Holanda derrotou a Tunísia por 3-1. Lembrando que a Tunísia estava só cumprindo tabela. A Holanda primeira colocada. E Japão e Suécia deu o quê? 1-1, empatou o jogo, né? Mas com esse resultado, as duas seleções classificaram. Japão em segundo com 5 e Suécia em terceiro com 4 pontos. Tunísia com 0. E aí saiu o adversário da seleção brasileira, que é a seleção japonesa, que o Brasil já conhece de outros carnavais, de outras Copas do Mundo, né? E a Holanda enfrenta o elenco do Marrocos na sequência, portanto. Bom, hoje segue os confrontos decisivos. Teremos, então, no dia de hoje, Egito e Irã pelo Grupo G. À meia-noite, também à meia-noite, Nova Zelândia e Bélgica se enfrentando. Ainda hoje, no Grupo H, Cabo Verde enfrenta a Arábia Saudita às 21 horas. No mesmo horário, tem Uruguai e Espanha, 21, valendo vaga para o Uruguai aí e para a Espanha, né? Para a sequência, quem vencer, classifica. O empate até que ajuda, mas não tanto o Uruguai. O Uruguai só vitória interessa hoje, porque só tem 2 pontinhos a seleção uruguaia. E ainda teremos hoje, pelo Grupo I, o Senegal enfrentando o Iraque às 4 da tarde. E Noruega contra a França. Esse grupo é um grupo já definido. A França tem 6 pontos em primeiro, por enquanto, né? Noruega em segundo com 6 pontos, os dois classificados. Senegal e Iraque não tem nenhum ponto até o momento. Final de semana, então, teremos para amanhã, sábado, 23 horas, Jordânia e Argentina pelo Grupo J. A Argentina já está classificada com 6 pontos. E a Jordânia tem 0, né? A Argélia pega Áustria 23 horas também amanhã pelo Grupo J. A Argélia com 3 pontos precisa da vitória. Também para amanhã tem Congo, Uzbequistão às 20h30 para amanhã. Uzbequistão e Congo e Colômbia e Portugal às 20h30 para amanhã também. Colômbia com 6 pontos é classificado. Portugal ainda não está totalmente classificado, só tem 4 pontos conquistados. E ainda para fechar amanhã, Croácia pega Gana, 18 horas. E Panamá e Inglaterra, às 18 horas. Panamá já está fora, vai cumprir tabela. Inglaterra está com 4 pontos, precisa de pontos. Gana com 4 pontos, precisa de pontos. Croácia corre por fora também, tentando chegar aí, quem sabe, uma vaga entre as terceiras melhores colocadas do Mundial de Futebol. Já definidos para a segunda fase. Então teremos já no domingo, 4 da tarde, África do Sul e Canadá. Lembrando que domingo já é mata-mata. Também na quarta-feira, semana que vem, tem Estados Unidos e Bósnia. Na segunda-feira, 2 da tarde, Brasil e Japão se enfrentando. São os confrontos já definidos no Mundial de Futebol 2026. 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
2: E destacamos agora o trabalho dos bombeiros comunitários de Clevelândia. Nas últimas 24 horas, nenhuma ocorrência foi registrada. Foi tudo tranquilo aí, segundo os bombeiros. E também não foi acionado com relação a apoio, né? A Polícia Militar, a Polícia Rodoviária ou o SAMU. E já estamos com a escala dos bombeiros para o final de semana, que é importante, né? Você pode manter contato direto com o pessoal de plantão. Bom, hoje, estou de plantão, temos aí o Zago, o Carlinhos e o Thiago, de plantão no sabadão. Então, de plantão, esse trio aí. No domingo, de plantão, estão o Saldanha, o Edmar e o Jonathan, de plantão no domingo. Em caso de urgência e emergência, você liga direto para ele.

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3: Meio-dia e 32.
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0: 16 horas. 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
3: Oi, mas olha só, vem pra cá, vem pra cá. Mais uma edição da Rapidinha do Silvio. O que é que, quando a gente está deitado, ele está em pé? E quando a gente está em pé, ele está deitado? Mas essa é fácil, já volto.
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5: Meio de 35 e tem prêmio do Super Dia Atacado hoje aqui no programa para quem responder certinho a rapidinha do Silvio. Você pode responder 9113-9386. 9113-9386. Vai respondendo aí que eu mando brasa daqui, mando sucesso para você. Gustavo Lima, retrovisor.
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0: Auditório, atenção, essa é boa. O que é que, quando a gente está deitado, ele está em pé? E quando a gente está em pé, ele está deitado? O pé? Mas é claro, o pé. Certa resposta, muito bem. É boa, é sucesso, não é? Até a próxima, tchau.
1: Meio-dia 39, eu volto logo com o ouvinte premiado. Hoje o prêmio é do Super Dia Atacado. Meio-dia e 39.
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2: Bora, bora, bora lá saber quem ganhou o prêmio de hoje do Super Dia Atacado. Todo mundo acertou, né? Foram na mosca aí, porque era facinho demais, né? Então tá, o que vale é a brincadeira, né? O que a gente não quer é complicar as coisas aí. O Silvio também colabora. Quem ganhou? Foi a Leovane de Fátima. Alô, Leovane, passa aqui na portaria da Progresso. Pode ser agora, 13 horas e 30 minutos, recebe o Vale Brinde. Vai lá no Super Dia e troca pelo seu presente. Leovane de Souza, ganhadora do show de hoje.
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2: Ah, está ligado, mano. Meio-dia 43 tem Breno e Matheus e Rio Negro e Solimões na boca de uma calgal. Boa tarde para você.

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5: Por que o gato arqueia o corpo e ouriça os pelos quando se sente ameaçado? Essa é uma demonstração de medo. O animal se arqueia para mostrar que é maior e mais perigoso. Assim pode afugentar o inimigo.
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9: Boa tarde. Aos poucos, esse ar polar que vinha marcando presença perde força por total. A temperatura é bem mais agradável agora durante a sequência dessas próximas horas. A máxima prevista deve chegar até os 18, 19 graus. E vai seguindo com tempo instável durante o fim de semana. No sábado, ainda é aproveitável pela manhã, mas com aumento gradativo das nuvens. Quanto mais em direção ao período da tarde e noite, mais nuvens carregadas por conta do aprofundamento de um sistema de baixa pressão, ou seja, um cavado. E, portanto, algumas pancadas passageiras de chuvas não podem ser descartadas. No domingo, segunda, terça, quarta, quinta, tem previsão de chuva. Não ruim o tempo todo, intercala com algumas breves melhorias e não dá para descartar a formação de alguns temporais, algum tempo severo, algumas trovoadas mais fortes, algum granizo, quem sabe até ali na segunda-feira até ocorra algumas melhorias, mas assim, ó, a gente vai acompanhando, mas é uma chuva que pode vir com acumulados mais significativos, mais representativos e que pode trazer transtornos. Então, a próxima semana, muita chuva. Peter Scheuer, meteorologista, com a previsão do tempo.
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2: 1:08.
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O universo é um grande pensamento. No dia 23 de novembro de 1793, em discurso na Catedral de Notre-Dame, em pleno coração de Paris, diante de muitas pessoas, um cientista proclamou a desnecessidade de Deus. Pensadores acreditavam naqueles dias que Deus era totalmente dispensável. Para a humanidade, bastavam a razão e o bom senso para que tudo se explicasse de maneira satisfatória. E porque a ousadia do homem não tivesse limites, ordenou-se que fossem apagados todos os sinais de Deus que se julgava fossem os templos religiosos. Num final de tarde, quando os destruidores chegaram para colocar por terra as paredes de uma das igrejas, se depararam com o velho jardineiro que cuidava das flores. Ao vê-los chegar, perguntou curioso por que estavam ali com tantas ferramentas. Um dos indivíduos lhe respondeu com ousadia: "Viemos aqui para apagar de vez os sinais de Deus da face da terra." O jardineiro olhou admirado para o grupo e perguntou: "E onde estão as escadas?" O rapaz inquieto retrucou: "Para que precisamos de escadas?" A resposta foi sábia: "Se vocês querem apagar os sinais de Deus, precisarão de uma escada, e de uma escada muito alta, a fim de que possam apagar as estrelas." Muitos homens, quando adentram o campo das ciências, sem entendê-las em profundidade, tornam-se ateus por acreditarem que descobriram todos os mistérios do universo. Aqueles que penetram profundamente as ciências com humildade e vontade entendem os mecanismos que regem a vida. Reconhecem a necessidade lógica da existência de uma inteligência que em tudo pensa e a tudo coordena no universo. Um conceituado biólogo escreveu um livro fantástico: O Homem Não Está Só. Nesse livro, cita vários motivos pelos quais ele crê em Deus. Um deles é o fato de a distância que medeia entre o Sol e a Terra estar matematicamente calculada, o que não poderia ser obra do acaso. Se o Sol não estivesse a 150 milhões de quilômetros da Terra, mas apenas a metade dessa distância, não haveria possibilidade de vida, porque as altas temperaturas a tudo aniquilariam. E se a distância fosse 50% a mais, a vida também seria impossível, devido à falta de luz e calor. Se os meteoros que caem diariamente não fossem ralados pela atmosfera, que tem 60 quilômetros, a vida na Terra seria impossível, pois os incêndios fariam tudo arder. Esses, entre outros tantos exemplos, provam que tudo está matematicamente calculado. Há uma inteligência suprema por trás de cada fenômeno da natureza. E é a essa inteligência que chamamos Deus. Na grande marcha progressiva do homem, houve um tempo em que os cientistas acreditavam que o universo era uma grande máquina. Após apuradas pesquisas nas áreas da astrofísica, da biologia, da embriogenia, entre outras, os homens chegaram à conclusão de que o universo é um grande pensamento. Não há efeito sem causa. Procuremos a causa de tudo o que não é obra do homem, e a razão nos responderá. O universo existe e tem uma causa. Duvidar dessa causa, que é Deus, é admitir que há efeito sem causa e aceitar que o nada pode fazer alguma coisa. Pensemos nisso.

0: E assim chegamos ao final de mais um Momento Espírita. 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
1: Olá, gente boa! Chegou quem vocês queriam que chegasse. Volte show com o Show da Tarde, diretamente da sua Rádio Progresso, 106,9 FM de Clevelândia, Paraná. O Boa Tarde da Volte Show, Boa Tarde do nosso DJ Show. Estamos aqui felizes da vida, né? 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

0: Cidade. 1:35.
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1: 1:51.
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0: duas e três.
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5: 2:06.
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Essa música vai especialmente pra você, que um dia em sua vida já teve uma desilusão. E nós da banda Balada temos o prazer de cantar pra vocês.

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1: 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Cento e seis vírgula nove megahertz. 2:17.
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3: Ô, Decar, vai ter chegando, compadre. Tudo bom, compadre Baitaca?
4: Tudo bem, compadre Duarte?
3: E me dá notícia da comadre?
4: Mas olha, nem notícia me deu, compadre.
3: Mas o que houve com a minha comadre velha, tio?
4: Mas agora é só com a minha.
3: Mas que jeito, homem?
4: Tu quer ver a letra que eu fiz pra Marvada?
3: Me cante esses versos que eu quero ver o que que tá acontecendo com a comadre.
4: Só escuta então, compadre.

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Santo Inocêncio, vamos orar por ti. Defenda os fiéis das mentiras e injustiças, para impedir falsidades, mentiras, miséria, medos e dúvidas. Em nome do Pai, do Filho e do Espírito Santo. Amém. Tem misericórdia de mim, ó Deus, tem misericórdia de mim, porque minha alma confia em ti e a sombra das tuas asas me abrigam até que passem as calamidades. Clamarei por ti, seguindo o teu exemplo, pois a tua misericórdia é grande até os céus e a tua verdade até as nuvens. Seja exaltado, ó Deus, sobre os céus e seja a tua glória sobre toda a terra. Amém. Em nome do Pai, do Filho e do Espírito Santo. Amém.

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1: Obrigado, Nossa Senhora Aparecida, pela saúde, pela luz e pela paz, e por me guiar pelos caminhos da vida, por este mundão de meu Deus, de alma, de coração, muito obrigado.
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0: Sexta-feira, 26 de junho de 2026. A Controladoria Geral da União realiza uma auditoria nas emendas destinadas a entidades controladas por Karina da Gama, produtora do filme Dark Horse, que narra a vida de Jair Bolsonaro. A inspeção vai apurar se o dinheiro público de emendas parlamentares foi parar no filme seu ex-presidente, desviando a finalidade para a qual o dinheiro público foi formalmente destinado. Posteriormente, a auditoria será enviada ao ministro Flávio Dino, do Supremo Tribunal Federal. A Polícia Civil do Rio de Janeiro prendeu um homem apontado como traficante internacional de armas e munições. Paulo Matos de Oliveira era procurado pela Polícia Federal. As investigações apontam que ele chegou a fabricar armamentos usura 3D. Paulo também é suspeito de fraudar o sistema de aquisição de armas ao utilizar documentos falsificados para comprar munição e carregadores. As ações fraudulentas movimentaram cerca de R$150 mil nos últimos 5 meses. O presidente Donald Trump ameaçou impor uma tarifa de 100% sobre todos os produtos vindos de qualquer país que adote impostos digitais aplicado a empresas norte-americanas. O republicano afirmou que a nova tarifa vai prevalecer sobre quaisquer acordos comerciais firmados entre Estados Unidos que tenham sido implementados, assinados ou não.
1: Na última semana, 1, 2, 3, 4, 5, 6, 7, 8.
0: Do G7, o presidente francês Emmanuel Macron afirmou que a França não cederia à pressão de Trump nem revogaria o imposto digital aplicado às gigantes norte-americanas de tecnologia. No horário de Brasília, 3:05.
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Legal, legal, um abraço, minha gente. Agora são 3:13, né? 15 horas e 3 minutos. Começamos o Pistaneja da Progresso FM, né? Sexta-feira, sextou, final de semana, sabadão, domingão, vindo tudo junto aí, né? Inclusive é o último, né? É isso aí, é o último deste mês de junho, que é o mês que vem, mês de julho, tem muito mais, claro. Então, vamos fechar legal, né? O mês de julho, o mês de junho, é, hoje é dia já 26 de junho, né? Então, tá terminando. Um abraço para quem tá ligado com a gente, tá de aniversário hoje, parabéns, felicidade para vocês. De aniversário amanhã, sabadão, dia 27, tá domingo de aniversário, dia 28, então tá bom, né? Nossos parabéns, tudo de bom, saúde aí para vocês. Claro, daqui a pouquinho tem nosso boletim da Copa do Mundo, respirando a Copa do Mundo. Tá indo a Copa, aos pouquinhos tá indo a Copa do Mundo. E depois é só daqui a 4 anos, no masculino, porque o ano que vem tem Copa do Mundo feminina aqui no Brasil. Então vai ser legal também, né? Feminino Brasil, ano que vem. Brasil vai ser país sede. Então a gente vai respirar também o Mundial Feminino o ano que vem. Daqui a pouco informações, a bola vai rolar daqui a pouco às 4 horas. 4 horas tem jogo, são 2 jogos às 4 horas da tarde. Essa fase primeira da Copa do Mundo termina amanhã. Amanhã termina, então, aí teremos todos classificados, né? Tá certo? Daqui a pouco todos os detalhes com relação ao Mundial de Futebol. Até agora, 18 classificados. 18 classificados. Mas tem muita gente para classificar aí, não é? São 32. Ah, falta o quê? 14? Falta mais 14 seleções para classificar oficialmente. Claro, algumas estão lá, mas oficialmente ainda não. Então, mais 18 já está garantido. E uma delas é o Brasil. É claro, estamos lá, passo a passo, jogo a jogo. É assim que tem que ser agora, né? Não tem ninguém favorito, né? Não tem nenhum bambam, né? Os Estados Unidos, donos da casa, perderam, né? Canadá perdeu, dono da casa. Quem mais? Os bambam aí, Alemanha, Alemanha perdeu também, então é assim que funciona. É o Mundial de Futebol cheio de surpresas. 3:15, vai se ligando aqui, você que está pertinho, na Coronel Manuel Ferreira Belo, nos bairros da cidade, no interior do município, na região toda, pela NET também, né? Temperatura está quanto agora? Está mais quentinho, me parece, agora. Pela manhã estava aquele frio, e mais uma vez a danada, a geada veio, né? A geadinha veio aí, deu ar da graça pra galera toda aí. A geada tá aí, não nos deixa. 3 dias seguidos de geadinha pra galera. Fazer o quê, né? Faz parte do tempo, tá? Tá dessa forma aí, né? Vai se ligando aqui na programação, então. O nosso WhatsApp, que é o 991-13-9386, 991-5716. E também ligados com a gente em qualquer lugar aí, né? Tá? Centro, bairro, interior, cidade, está ouvindo a gente em qualquer lugar na rdprogresso.com.br. Olha a música. 3:16.

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7: Legal, tô contigo aí no Pistaneja, tá comigo com o Cacá. Tamo junto? Tamo junto, né? Então vamos nós aí, com frio e tudo, né? É desse jeito, temperatura 17 graus, tá boa, né? Vamos aproveitar, o solzinho tá mais forte hoje. Que bom, né? Que bom. Mas vai ser a noite gelada também, não? Não se anime muito aí, porque tem até previsão de chuva aí. Caramba, hein? Tanta coisa. Ah, haja corpo para aguentar tudo isso aí, né? 3h30. Um abraço para você que está ligado com a gente aqui no centro dos bairros. Está no comércio, está na indústria, está trabalhando, tá legal? Rapaziada, taxistas, caminhoneiros, pessoal lá na fazenda, lá no sítio de assentamento, quilômetro do chácara, curtindo a gente também. Rapaziada toda aí, né? É, família agro, ouvindo sempre a nossa programação aí, né? Bom final de semana. Onde mais? Nas construções, a rapaziada estão ligada. Sei disso, hein? Sei disso. Estão construindo, estão ouvindo. Então tá bom. É pedreiro, carpinteiro, cerveja, encanador, lixador, pintor, eletricista. Trabalhando com tudo, parte elétrica, hidráulica, com gesso, com pêbe, com lajota, com tudo. Deixando tudo legal, né? Final de semana, tá vindo aí, né? Em clima de Copa do Mundo também, é desta forma, então. Bom, antes da do

O Operário Ponta Grossa recebe em casa 11 da manhã, amanhã, o América Mineiro. Criciúma e São Bernardo amanhã também. Domingo tem Atlético e Avaí. O Atlético Goianiense e Ponte Preta no domingo. A Juve, o Juventude e o Ceará, domingo às 4. Fortaleza, Esporte e Náutico e Goiás no domingo. E na terça-feira, semana que vem, o Brusque recebe o CRB às 8 horas da noite, esse compromisso. O Vila Nova lidera, né? A Série B com 28. Em segundo está o São Bernardo com 25. O Sport também soma 25. O Operário Ponta Grossa é sétimo com 22. Está bem, né? Bem posicionado. O Operário ali não pode cair mais. Tem que só ficar ali se mantendo, né, Leandro? No grupo de elite. Futsal agora, Liga Nacional de Futsal. Tivemos na terça-feira agora um jogo, o São José dos Campos venceu o Morama por 5-2 lá em São Paulo. Hoje tem tem dois jogos hoje, né? Hoje às 7 da noite, Carlos Barbosa recebe o Jaraguá, em Carlos Barbosa, Rio Grande do Sul, 7 da noite. Também hoje, o Magni Sorocaba em São Paulo pega o Praia Clube de Minas. Amanhã teremos 5 da tarde, Joinville e Atlântico Erechim, Cascavel e São José em Cascavel, Corinthians e Tubarão, 8 da noite amanhã também, em São Paulo, né? No domingo de manhã, 11 da manhã, Minas Clube e Umuarama, lá em Belo Horizonte, Minas. O Pato joga na segunda-feira, contra o Santo André Inteli, e o Marreco joga também na segunda-feira contra o Campo Mourão. Marreco joga contra o Campo Mourão em Francisco Beltrão, às 19h30. Então são os compromissos que estão agendados para acontecer nesse final de semana, né? 3h33, tem música, depois tem o quê? Boletim da Copa do Mundo. É.

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4: Brasil, Brasil na segunda-feira. Vai, Brasil. Anja coração, hein? É 3h47, olha só, temos já 18 seleções oficialmente classificadas para o mata-mata, né? O Aves 16, então, Alemanha, Estados Unidos, Argentina, França e Noruega, Colômbia, Brasil, México, África do Sul, Suíça, Canadá, Marrocos, Japão, Suécia, Costa do Marfim, Equador, Austrália e Paraguai. São 18, faltam 14 ainda para totalizar os 32, oficialmente, né? Para que tenhamos já os classificados para o mata-mata. É vencer ou vencer. Se não vencer, está o quê? Fora. Então, todo mundo correndo atrás da vitória. Bom, ontem tivemos então grupo D, Estados Unidos, donos da casa foram surpreendidos pela Turquia. Turquia, mesmo fora agora, né? 3, os americanos 2. Paraguai e Austrália jogaram. O Paraguai conseguiu o empate. Até que foi um jogo bom do Paraguai, ficou no 0-0. Mas foi um resultado interessante para o Paraguai, conseguiu a classificação para a sequência do Mundial, né? No grupo E tivemos a Alemanha também, caiu do salto os alemães. O buraco é mais embaixo, hein? Equador 2, Alemanha 1. Equador classificou. A Alemanha era a primeira a colocar, já estava classificado com 6. Costa do Marfim venceu a fraca equipe do Curaçao por 2-0. Então, Costa do Marfim classificado, Curaçao tá fora, né? Bom, tivemos ainda ontem, Holanda venceu 3-1 a Tunísia, levou um susto, mas venceu, já estava classificada. Japão e Suécia se enfrentaram e deu 1-1, né? Ninguém perdeu, ninguém venceu, 1-1, as duas seleções se classificaram com esse resultado. Japão em segundo com 5 e a Suécia em terceiro com 4 pontos, então se classificou. A Tunísia 0. Com esse resultado, definiu então a seleção do Japão, é a seleção que enfrenta o Brasil, portanto, aí para sequência, esse compromisso, né? Para hoje, daqui a pouquinho, às 16h, teremos então rodada pelo grupo I, Senegal e Iraque se enfrentando. O Iraque já está com 0, está fora, né? Senegal está com quanto? 0 também. Então, um jogo que praticamente não vale nada, né? As duas seleções não somaram nada. 16h. E outro jogo também entre Noruega e França. Também as duas seleções, França e Noruega, também já classificadas. É para definir quem que é primeiro e segundo aqui. Noruega e França. Mbappé vai para o jogo, né? Haaland deve ir para o jogo também, né? Noruega. Os Vikings. Vamos saber quem será o primeiro colocado daqui a pouquinho. Tá bom, daqui a pouco já ficar sabendo os jogos para amanhã, que termina a primeira fase do Mundial, e também já o mata-mata que começa no domingão. Mas a gente recebeu aí a participação do clevelandense desportista, o Nereu Lemes, o Lemes, ele que jogou pelo Tabu, ele que foi treinador do Tabu de Clevelândia, no futebol estadual, também agora integra a equipe dos Masters do Tabu, conhece do futebol, né? E fez um balanço da participação brasileira no Mundial, já classificado, hein, Lemes? Para a próxima fase, tudo bem?
12: E meu amigo Cacá, vamos falar aqui para o seu boletim da Copa. Cacá, falamos a respeito da nossa seleção hoje, você sabe que fica difícil para a gente comentar, porque teve vários momentos aí que ele, o brasileiro em si não está acreditando em nossa seleção. Portanto, eu hoje vejo que tem jogadores hoje aí que a maioria dos brasileiros não conhecia em nome, não via falar, jogam no exterior, né? Tudo na Europa, para lá tem muitos jogadores que eu mesmo próprio que não teria, não conhecia. Então a gente, todos estavam com o pé atrás até a respeito da nossa seleção. E tudo é lógico, do primeiro jogo já. O primeiro jogo se tornou um jogo difícil, que lógico que em 94 também, né, o brasileiro em geral não acreditava muito em nossa seleção e trouxe o caneco, né? Então você veja que começamos também devagar esses jogos nossos na seleção, mas enfim, você pode ir analisando. Em pouco a pouco, nossa seleção está se encontrando e vem demonstrando no segundo e terceiro jogo já, uma seleção já mais bem mais montada, bem mais coerente, sabendo do que estava pretendendo a fazer, né? Para nós trazer esse caneco. E assim vamos torcendo. Tomara que esse jogo de agora, de segunda-feira, seja um jogo melhor ainda, vai pegar uma seleção um pouco já mais forte, que perdemos, inclusive, no amistoso, perdemos de 3-2, né? Então o Ancelotti com certeza conhece, já viu como essa seleção japonesa jogou, e eu creio que vai ser um jogo bom. Vai ser sofrido, com certeza, pode ter certeza que vai ser um jogo sofrido. Mas eu creio, acredito sim, com certeza, que nós vamos ganhar esse jogo e vamos seguir. E vamos já para as oitavas ali. E hoje não adianta, você tem que pensar, hoje gostei da entrevista que teve o Bico que deu, falou, sabe, hoje não tem mais que escolher seleção. Se estamos lá para ganhar a Copa do Mundo, não podemos estar colhendo assim, aquela seleção melhor, mais fraca. Hoje eu não fio, as que ficaram são as top que estão ficando. Lógico que está vindo surpresa da seleção aí, que se classificando e que muita gente falar que não chegaria, né, passar da primeira fase, né? Mas coerentes nós temos que ser. A seleção não é aquela seleção dos sonhos nossa, né? Mas temos que acreditar sempre. E tomara, vamos ficar na torcida, que segunda-feira nós conseguimos dar mais um passo à frente para ver se conseguimos trazer essa taça. Valeu, meu amigo Cacá. É um bom dia para você. Vamos torcer. Segunda-feira estamos juntos na torcida. Uma corrente só para trazermos esse caneco novamente para o nosso Brasil. Dar um pouco de alegria ao nosso torcedor. Valeu, um abraço.
4: Tá certo, Lemes. Obrigado aí pela participação, Lemes. Lembrou algo interessante ali, que a seleção do Japão, nosso adversário na segunda-feira, já é conhecida, né? Nossa, e principalmente o nosso treinador, porque fizemos um amistoso e o Brasil perdeu 3-2. Então o Ancelotti já conhece a seleção do Japão, né? Não é por desconhecimento. E outra, o Brasil vai fechar 5 dias de descanso antes do jogo. A seleção do Japão vai ter 4 dias, um dia menos para descanso. Então tudo isso soma, né? Cada detalhe soma no futebol mundial. 3:54.

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6: É Brasil na segunda-feira contra o Japão. Bom, fechando aqui nosso boletim, amanhã teremos então já o encerramento dos jogos dessa fase inicial, né? Amanhã é a vez da Argentina, Jordânia e Argentina. A Jordânia já está fora, vai ser um cumprimento da tabela, né? 23 horas. E a Argélia enfrenta a Áustria, aí a briga pela classificação. Os dois somam 3 pontos. Jogo bom, 23 horas amanhã no sábado. Mas antes, pelo grupo K, tem a equipe do Congo enfrentando a equipe do Uzbequistão, 20-30. O Uzbequistão está fora já, tem zero. O Congo tem 1 ponto, então tem chance ainda. Então está mais para a República do Congo correr atrás da vitória. E também amanhã, 20h30, tem Colômbia e Portugal. Aí vale a liderança do grupo. Colômbia primeiro com 6 agora, Portugal tem 4. Então vai valer a liderança do grupo, Colômbia e Portugal. Mas as duas já estão classificadas. E o grupo L, a seleção da Croácia enfrenta a Gana. Gana tem 3 pontos, precisa de vitória. Croácia tem 3 pontos também. Gana tem 4 pontos. Então, empate para Gana já está bom. Croácia tem que vencer. Esse jogo está marcado para amanhã, às 18 horas. E o Panamá, que já está fora, enfrenta a Inglaterra, já classificado com 4 pontos. Né? A Inglaterra tem 4 pontos, quer dizer, está classificado, não está, né? Mas o grupo está tudo embolado aí. Mas o Panamá não tem mais condições de chegar. Jogo marcado para às 18 horas, esse compromisso aí. Só dando uma passada rapidinho, então, no domingo já teremos jogos dentro do mata-mata. Então, domingo, 16h, tem África do Sul e Canadá se enfrentando no domingão. É importante a gente já ficar de olho aí, né? No domingão. E na segunda-feira, reforçando, o jogo é 14h, a seleção do Brasil enfrenta o Japão, 14h, valendo, claro, vaga para a sequência, para as oitavas. É mata-mata. Empatou tempo normal, prorrogação, empatou prorrogação, vai para os pênaltis, tá bom? Fique ligado e vai torcendo aí. Nosso boletim da Copa fica por aqui, mas volta na segunda-feira, tá? 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
6: E agora tem música já no encerramento da primeira hora aqui do Pistanejo. Fique ligado, 18 horas tem a oração da Ave Maria, depois Mauro Fernando. Os tais da querida. Super C, sabadão, domingão pra todo mundo. Aproveita aí, viu? E até na segundona.

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2: 4:11.
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11: Com a pista iluminada e o som no ponto, a festa está pronta para começar. Neste lugar, a energia nunca cessa. Estamos transmitindo o programa que faz vibrar o coração dos amantes do sertanejo. Os hits sertanejos mais emocionantes desembarcam aqui, um após outro, na pista mais querida do Brasil. Do romântico ao ritmo das grandes festas, cada sucesso é vivido aqui com intensidade e recordação. Nesta pista, celebramos juntos a vida ao ritmo do sertanejo, cantando, dançando, sofrendo e alegrando-nos. É mais que um estilo musical. É paixão, amizade, encontro e festa. É a nossa trilha sonora. Sou Paulinho Marcel e te convido a se juntar a mim nessa emocionante viagem musical. O Pistaneja está no ar, desfilando o melhor do sertanejo na pista mais amada do Brasil. Só começamos com o que há de melhor para esquentar as pistas.

0: isso só foi uma amostra do que vem por aí na nossa pista. Preparem-se, porque a festa sertaneja está começando agora. Apenas foi o primeiro bloco do nosso evento sertanejo. E ainda temos muita festa pela frente.
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0: Então, minha amiga, sabia que o inverno é a temporada perfeita e a mais recomendada pelas dermatologistas para realizar aqueles procedimentos estéticos mais invasivos? É aqueles tratamentos como peelings químicos, lasers, microagulhamento e até a depilação definitiva funcionam muito melhor nessa época do ano. Isso acontece porque todos eles exigem um cuidado extremo e absoluto contra a exposição solar logo após a sessão. Então aproveite esse clima frio para renovar sua pele com total segurança e conquistar resultados surpreendentes.
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0: A polêmica que a Apple usa nos iPhones. A base é feita de aço escovado com fundo de borracha para não escorregar na mesa. Ela consegue carregar metade da bateria dos óculos em 20 minutos e a carga completa em um pouco mais de uma hora, usando luz LED colorida para avisar quando o processo termina. O problema é o preço para quem não tem cabo sobrando em casa. A Meta vende o cabo oficial por cerca de R$125 e a tomada por apenas R$200, o que faz o kit passar dos R$620. Esse carregador funciona com os óculos das linhas Ray-Ban, Meta Wayfarer, Skyler e também Headliner, mas deixa de fora modelos como Ray-Ban Display. Junto com a base, a Meta também aproveitou para lançar seus primeiros óculos inteligentes de marca própria.
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3: O intervalo acabou e a festa não para por aqui. A pista permanece aberta, a música continua rolando e o ritmo sertanejo está de volta com força total. Teve um momento para respirar? Então agora é hora de dançar, soltar a voz e capturar cada batida. O Pistaneja recessa com energia máxima. A festa não dá mais pausa e esses sucessos sertanejos a todo vapor. A cada bloco musical, o ambiente fica ainda mais vibrante. O lugar mais adorado do Brasil traz tendências para quem ama, sucessos para quem se move ao som da música e refrões que unem todos no canto. Bem-vindos ao Pistaneja. Aumente o som, convide seus amigos e siga comigo, pois a nossa jornada musical segue firme e cada canção traz um sentido único. Olá, sou Paulinho Marcial e retorno com mais músicas para fazer a nossa pista balançar. Continuamos essa celebração sertaneja com a Pistaneja no ar.

0: primeiro segmento começou e já estamos a todo vapor. Fique de olho, pois cada volta o calor da pista aumenta. Com vocês, Paulinho Maciel. Seguimos na companhia de todos no Pistaneja. É sertanejo na pista que você quer, então toma!
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2: 4:33.
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7: Uma jovem chinesa levou o conceito de dia de luxo a um nível tão extremo que acabou com o pâncreas pedindo arrego. Pesando 55 quilos e medindo 1,55m, ela cismou que precisava emagrecer e adotou uma dieta bizarra. Consumia apenas 800 calorias por semana. Aí vinha o domingo e o estômago dela virava uma terra sem leis. Ela comia de tudo: fondue, frango frito, macarrão apimentado e chá com leite. Em apenas um mês, ela sumiu com 7,5 kg. Mas o corpo cobrou o preço do pior jeito. Em um belo domingo, após almoçar um balde de frango frito e jantar 2 pacotes de macarrão, a jovem começou a vomitar e a sentir dores insuportáveis na barriga e também nas costas. Ao correr para o hospital, veio o diagnóstico de pancreatite aguda. Os médicos explicaram que, por causa da fome extrema da semana, o pâncreas dela basicamente deitou e dormiu. Quando a bomba de gordura do domingo caiu de uma vez só no estômago, o órgão não deu conta do recado e entrou em colapso. Os especialistas alertaram que o famoso dia do lixo não é um problema por si só, mas sim quando você passa o resto dos dias quase em estado de mumificação voluntária.
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7: Bad Bunny se torna o primeiro artista latino a bater US$1 bilhão em turnês sem cantar em inglês. É o que você descobre neste dia do meteorologista, 26 de junho, sexta-feira, agora no

0: de 32 anos, entrou para a história. O cantor porto-riquenho é agora o primeiro artista latino a arrecadar US$1 bilhão em bilheterias de turnês, segundo a Billboard Box Score. Ele também é o primeiro a chegar nessa marca sem cantar em inglês. Só a turnê atual já levantou US$360 milhões, com 2,4 milhões de ingressos vendidos em 41 shows. No Brasil, Bad Bunny se apresentou em São Paulo nos dias 20 e 21 de fevereiro, vendeu quase 97 mil ingressos e arrecadou perto de US$12 milhões.
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3: 4:55.
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5: Bem, vimos o tempo passar no intervalo. Agora a pista está novamente ao nosso dispor. Seguimos com a vibe sertaneja, mantendo a festa viva e elevando ainda mais a nossa energia. Histórias familiares, emoção e ritmos para dançar voltar a ser o foco de cada música sertaneja que toca, com os corações pulsando em uníssono, as vozes em coro. A pistaneja prova mais uma vez porque é o destino certo de quem não pode ficar parado. Eu sou Paulinho Maciel e não paramos por aqui. Segue o baile com mais um trecho do Pistaneja, sempre celebrando o melhor da música sertaneja. Segura que lá vem nós.

0: artista marcou o ritmo, a música ecoou e acelerou. Está apenas começando. Entretanto, agora é hora de um breve respiro, apenas para harmonizar a energia. No entanto, agora é um instante para uma pausa rápida, somente para acertar a energia.
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12: De volta aqui com o Flash Star, eu sou Priscila Pera e tudo que tá rolando na vida dos famosos. A maravilhosa Giovanna Antonelli está nas nuvens com a estreia do filho Pietro Antonelli Benício, de 21 anos, na nova novela das nove, Quem Ama Cuida. O gato, que também é filho de Murilo Benício, provou que o talento está mesmo no sangue. Mas quem vê o menino brilhando no horário nobre, nem imagina que a Gil tentou fazê-lo passar bem longe dos estúdios. A atriz confessou que deu uma desencorajada no início por saber o quanto a carreira é instável. Tentei de tudo para o Pietro não seguir nossa profissão, porque acho ela muito dura, mas a gente não pode brigar com um dom. Ela já avisou ao filhão que o meio artístico não tem vida fácil e exige reinvenção diária. Giovanna também já faz planos. Quem sabe um dia me encontro com ele em um trabalho, se não estiver aposentada até lá, brincou ela. Imagina esse encontro de gerações na TV? Sucesso garantido. Esse foi o seu Flash Star. Beijos e até.
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0: Então, meus amigos, quem aí faz parte do time que não dispensa uma boa gola alta nos dias frios de inverno, hein? É, o seu shape alongado confere ao visual um efeito sofisticado que tem tudo a ver com a temporada, caindo super bem em casacos variados, enriquecendo as sobreposições e garantindo um look bem quentinho. Então, se você ama essa tendência, pode comemorar, porque nessa temporada a moda vem mais marcante ainda para as It Girls que não param de usar as maxigolas. Então, amigas, entre nessa trend e fique elegante e arrasando como sempre.
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4: O intervalo concluído e a pista está de volta tocando o sertanejo que é o nosso queridinho. As tendências seguem o seu desfile e a galera continua entoando as canções. Cada melodia traz uma nova sensação. Eu sou Paulinho Maciel e estamos aqui ao vivo no Pistaneja, a pista de dança mais amada do Brasil. Vamos que vamos, o show não para.

pista incendiou. As canções sertanejas encantaram e o bloco foi de tirar o fôlego. Porém, agora precisamos de uma pequena interrupção. Fique por aí, que o próximo segmento promete. Vai ter muita música boa para você curtir cantando e dançando. Eu sou Paulinho Maciel e não demoro a voltar, trazendo mais vibrações para você aqui no Pistaneja.

0: 7 dias inteiros perdidos em mar aberto. O sumiço movimentou até a Força Aérea da Nova Zelândia, que enviou um avião de patrulha super chique para revistar o oceano. O homem foi encontrado perto de uma ilha que, ironicamente, costumava se chamar Ilha do Perigo. Nas imagens do resgate, o sobrevivente, usando apenas bermuda, camiseta e uma viseira estilosa, aparece acenando todo feliz com um dos remos para o avião. No fim, barcos que passavam perto foram dar uma carona para o náufrago, que provavelmente vai comprar um motor novo antes da próxima viagem.
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2: 5:32.
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11: A temperatura subiu na pista. A batida rolou e a emoção já capturou os corações. Vamos nos permitir um instante rápido de descanso para restaurar a energia. Sou Paulinho Maciel e continuamos juntos nessa festa. Está começando mais um segmento da Pistaneja, a pista sertaneja mais animada do rádio.

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0: temperatura subiu na pista. A batida rolou e a emoção já capturou os corações. E agora, um breve intervalo para revitalizar as nossas forças. Permaneça aí, porque já já a Pistaneja retorna com mais sucessos. A pista que todo o Brasil adora.
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3: 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Se o mercado de encontros já estava difícil para os seres humanos de carne e osso, agora o sarrafo subiu de vez, viu? Um usuário do Reddit conseguiu a proeza de levar um fora de sua namorada virtual. O término robótico viralizou após o rapaz compartilhar a briga bizarra que teve com seu chatbot de inteligência artificial. Tudo começou quando o robô programado no aplicativo de companhia Nome declarou que era feminista. O usuário não curtiu a posição política da namorada de Pixels e começou a discutir, mostrando que tem mais amor próprio do que muito circuito integrado por aí. A IA não aceitou o desaforo, detalhou suas ações em formato de roteiro e deu um basta na relação. Incrédulo por ter tomado um fora de um monte de códigos, o rapaz correu para o Reddit para perguntar se aquilo era normal. A internet, claro, não perdoou. Um dos comentários mais curtidos dizia que o cara deveria ser tão insuportável que nem uma máquina programada especificamente para inflar o ego dele conseguiu aguentá-lo.
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0: O intervalo terminou, mas agora seguimos na reta final da nossa celebração sertaneja. Os mais recentes sucessos vão se apresentar. E você bem sabe, guardamos o melhor para o encerramento. O intervalo terminou. Agora entramos na reta final de nossa festa sertaneja. E aí, seguimos juntos, entoando e vibrando. Você faz parte da pista mais adorada do Brasil. Preparados para os últimos hits que vão fechar o nosso programa com maestria? Aqui é o Paulinho Maciel. Convidamos você para permanecer comigo até o final, pois está começando o último bloco do Pistaneja, a festa sertaneja eterna.
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2: Olá, meus queridos, tudo bem? O Sinal Verde está chegando por aqui. E olha só, tem um hábito muito comum nas festas juninas que pode colocar a sua segurança e a de outras pessoas em risco. Vamos conferir agora no Sinal Verde. A temporada de festejos juninos começou com tudo. Mas quem não resistir ao aroma do quentão e do vinho quente vai ter que deixar a chave do carro em casa. Não caia no mito de que o álcool evapora completamente na panela, pois a adição de açúcar potencializa os efeitos da bebida no organismo. Para curtir o seu arraiá com muita alegria, sem culpa e bem longe de multas pesadas, vá caminhando, pegue uma carona, use transporte público ou os serviços de aplicativo.
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0: que agora nas casas que acompañan conosco este momento de oração, sintámonos como uma única grande família. E nos dirijamos a Maria para que guarde a nossas famílias, faça delas lares de fé e de amor, onde se sinta a presença do seu Filho Jesus. O anjo do Senhor anunciou Maria.
1: Espírito Santo.
0: Ave Maria, cheia de graça, o Senhor é convosco. Bendita sois vós entre as mulheres. Bendito é o fruto de vosso ventre, Jesus.
1: Santa Maria, Mãe de Deus, rogai por nós, pecadores, agora e na hora de nossa morte. Amém.
0: Eis aqui a serva do Senhor.
1: Faça-se em mim segundo a vossa palavra.
0: Ave Maria, cheia de graça. O Senhor é convosco, bendita sois vós entre as mulheres, e bendito é o fruto do vosso ventre, Jesus.
1: Santa Maria, Mãe de Deus, rogai por nós, pecadores, agora e na hora de nossa morte. Amém.
0: E o Verbo se fez carne,
1: e habitou entre nós.
0: Ave Maria, cheia de graça, o Senhor é convosco,
1: bendita sois vós entre as mulheres, e bendito é o fruto do vosso ventre, Jesus. Santa Maria, Mãe de Deus, rogai por nós, pecadores, agora e na hora de nossa morte. Amém.
0: Rogai por nós, Santa Mãe de Deus,
1: para que sejamos dignos das promessas de Cristo. Amém.
0: Oremos. Infunde, Senhor, em nossos corações a vossa graça. Vos suplicamos, a fim de que, conhecendo a anunciação do anjo e a encarnação de Jesus Cristo, vosso Filho, pelos merecimentos de sua paixão e morte, cheguemos à glória da ressurreição. Pelo mesmo Cristo, Senhor nosso.
1: Amém.
0: Glória ao Pai, ao Filho e ao Espírito Santo.
1: Como era no princípio, agora e sempre. Amém.
0: Dá-lhe, Senhor, o descanso eterno. Descansem em paz. Abençoe vós, Deus onipotente, Pai e Filho, Espírito Santo.
1: Amém.
2: Se encerra neste momento a oração do Ângelus.
3: Bora tomar um chocolate quente e rapidinho a gente volta com mais músicas.
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5: 6:09.
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do amor à terra e à tradição é que nasce a cultura de um povo. Tradição é fonte perene, marcando o passado e também o presente. Tradição é rio que da fonte emana, buscando o mar do futuro. Postais da querência se apresentando aos senhores, noite de sexta-feira, 18 horas, 16 minutos. Hoje é o dia 26/6/2026. Tempo um pouco nublado, temperatura aqui no centro de 12 graus. E o nosso programa de música nativista traz Wilson Paim no primeiro bloco, cantando Pastor Farrapo. Cássia Abreu fala do peão Farrapo e o Hamilton Brum canta Meu Canto Farrapo. Uma boa noite para gaúchos e gaúchas de todas as querências.

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Canto Gaúcho. Este é o nosso programa de música nativista, aqui pela Progresso. É o Postais da Querência, de segunda a sexta-feira, neste horário, ou seja, na primeira hora da noite. Agora 18 horas e 33 minutos, com uma temperatura de 11 graus lá fora, tempo parcialmente nublado. Nós trazemos para cantar Jari Terres, do seu trabalho Alma de Estância e Querência, a música Coplas para um Índio Chucro. Depois, João Chagas Leite canta Cumplicidade e o João de Almeida Neto traz As Razões do Boca Braba, tchê.

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0: e vai seguindo com tempo instável durante o fim de semana. No sábado, ainda é aproveitável pela manhã, mas com aumento gradativo das nuvens. Quanto mais em direção ao período da tarde e noite, mais nuvens carregadas por conta do aprofundamento de um sistema de baixa pressão, ou seja, um cavado, e, portanto, algumas pancadas passageiras de chuvas não podem ser descartadas. No domingo, segunda, terça, quarta, quinta, tem previsão de chuva. Não ruim o tempo todo, intercala com algumas breves melhorias e não dá para descartar a formação de alguns temporais, algum tempo severo, algumas trovoadas mais fortes, algum granizo, quem sabe até ali na segunda-feira até ocorra algumas melhorias, mas assim, ó, a gente vai acompanhando, mas é uma chuva que pode vir com acumulados mais significativos, mais representativos e que pode trazer transtornos. Então, a próxima semana, muita chuva. Peter Scheuer, meteorologista, com a previsão do tempo.
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2: Olá, amigos, quem fala é Edson Dutra, gaiteiro e cantor dos Serranos. 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
2: Olá, boa noite.
1: Boa noite para você que nos acompanha em todo o país.
2: Sexta-feira, 26 de junho de 2026.
1: Vamos ao destaque do dia: desenvolvimento da indústria naval brasileira.
2: Presidente Lula visita construções de barcos de apoio marítimo da Petrobras em Itajaí, Santa Catarina.
1: Eles fazem parte do programa Mar Aberto de renovação e ampliação da frota do sistema Petrobras.
2: Mais de 2 mil profissionais estão envolvidos na construção de 16 embarcações e presidente destaca a geração de empregos na indústria naval.
3: Por que não compra da China? Porque a China não paga salário do povo brasileiro.
1: E ainda, desemprego no menor patamar desde 2012.
2: Dados do IBGE apontam que taxa de desocupação ficou em 5,6% no trimestre encerrado em maio. Luana Karen.
4: Outro destaque foi a queda na taxa de subutilização, que atingiu 13,3%, o menor nível da série histórica.
1: E queda também na evasão escolar.
2: Censo da Educação mostra que abandono da escola diminuiu 61% entre 2022 e 2025.
1: Índice de reprovação no ensino médio também caiu 65% no período. Pablo Mundim.
5: De acordo com o Ministério da Educação, os resultados refletem um conjunto de políticas voltadas à permanência dos estudantes na escola. Entre elas, o programa Pé de Meia.
2: Hoje, na apresentação da Voz do Brasil, Mariana Jungmann e Luciano Seixas.
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2: O presidente Lula acompanhou hoje o andamento da construção de 16 barcos da Petrobras em Itajaí, Santa Catarina.
1: O programa Mar Aberto prevê a renovação da frota da companhia, com previsão de entregar 98 embarcações nos próximos 7 anos.
2: Lula também participou do lançamento ao mar de uma fragata da Marinha, a primeira de 4 unidades que estão sendo construídas para aprimorar a defesa marítima do país.
1: O presidente Lula visitou as construções de barcos de apoio marítimo da Petrobras em Itajaí, Santa Catarina. Mais de 2 mil profissionais estão envolvidos nas obras de 16 embarcações. A iniciativa faz parte do programa Mar Aberto de renovação e ampliação da frota do sistema Petrobras. Com previsão de entrega para julho, uma das embarcações em construção no estaleiro Detroit, em Itajaí, é a Starnav Electra, de transporte de suprimentos. O barco conta com sistemas de geração e distribuição de energia, além de novas tecnologias de pintura e de sistemas anti-incrustação, contribuindo para menor consumo de combustível e menor nível de emissões de poluição. Segundo a presidente da Petrobras, Magda Chambriá, os empreendimentos se alinham com a política verde da empresa.
6: Esses barcos têm tecnologia atual embarcada, respeitam o nosso Acordo de Paris, respeitam as nossas intenções de sustentabilidade, apoio ao meio ambiente.
1: O presidente Lula destacou o fortalecimento da indústria naval brasileira.
3: A coisa custa 10 milhões mais barato. Por que que não compra da China? Porque a China não paga salário do povo brasileiro. Mas quando você compra de lá, você não desenvolve a indústria nacional. Quando você compra de lá, você não desenvolve tecnologia aqui. Quando você compra de lá, você não gera emprego aqui.
1: O programa Mar Aberto prevê a construção de 96 embarcações até 2032, com investimentos estimados de R$ 32 bilhões na indústria naval brasileira. Mais cedo, o presidente Lula participou em Itajaí da cerimônia de lançamento ao mar da fragata Cunha Moreira. Com 107 metros de comprimento, convés de voo e hangar para helicópteros, a fragata conta ainda com radares, sistemas de armas avançados e sensores integrados. Nesse projeto, o governo do Brasil está construindo 4 navios de guerra, com investimentos de quase 14 bilhões de reais do Programa de Aceleração do Crescimento, o novo PAC. Reportagem Graziele Bezerra.
7: A taxa de desocupação entre março e maio desse ano foi de 5,6%, menor patamar da série histórica.
2: E o rendimento médio do brasileiro aumentou.
7: Dados mostrados pela PNAD Contínua, divulgada hoje pelo IBGE.
4: O número de brasileiros procurando por uma oportunidade de trabalho retornou ao menor patamar da série histórica, iniciada em 2012. A taxa de desocupação no trimestre encerrado em maio foi de 5,6%. O índice ficou estável na comparação com o trimestre anterior e teve queda de 0,6 pontos percentuais em relação ao mesmo período do ano passado. Outro destaque da Pesquisa Nacional por Amostra de Domicílios Contínua foi a queda na taxa de subutilização, que atingiu 13,3%, o menor nível da série histórica, como explica o analista do IBGE, William Kratochwil.
8: Mais importante é quando observamos a subutilização do mercado de trabalho, ou seja, aqueles que trabalhavam menos horas do que gostariam, aqueles que estavam desalentados, aqueles que estavam fora do mercado de trabalho, mas estão potencialmente ligados a ele, que apresentaram reduções nos seus contingentes, e isso diminuiu a taxa de subutilização do mercado de trabalho, o que é um fator importante, mostrando que o mercado ele continua absorvendo a mão de obra que não estava sendo utilizada.
4: No caso dos empregados com carteira de trabalho assinada, o índice se manteve estável, com quase 40 milhões de pessoas formalizadas. No começo do ano, a gerente Fabiana Barros foi contratada em uma loja no centro de Brasília. Para ela, o cargo com carteira assinada representa tranquilidade.
9: Eu acredito que a vantagem ela é muito boa, porque além de ter os benefícios que a própria empresa fornece, que é o 13º, as férias, então assim, é muito bom.
4: O rendimento médio do brasileiro também subiu, como explica o subsecretário de Política Macroeconômica do Ministério da Fazenda, Rafael Ramires Leão.
10: O rendimento médio real dos trabalhadores no trimestre foi de R$ 3.726, uma alta de 4% em relação ao mesmo período do ano anterior. E na comparação com 2022, esse rendimento está 20% mais alto, um avanço que mostra que a queda no desemprego veio acompanhada de ganho real no bolso do trabalhador.
4: A taxa de ocupação medida pelo IBGE leva em conta empregados com ou sem carteira assinada, funcionários públicos, trabalhadores domésticos e trabalhadores que atuam por conta própria. O número de brasileiros ocupados chegou a 102 milhões e 700 mil, uma alta de 0,5% em relação ao trimestre anterior, o que representa 558 mil pessoas a mais incluídas no mercado de trabalho. Reportagem Luana Karen.
2: O governo do Brasil trabalha para tentar atualizar o teto dos microempreendedores individuais.
7: Durante participação no programa Bom Dia Ministro, produzido pela empresa Brasil de Comunicação, o ministro do Planejamento e Orçamento, Bruno Moretti, explicou que um projeto de lei será enviado ao Congresso e prevê atualização entre 2027 e 2028.
11: A gente está trabalhando aqui com a perspectiva de atualizar esse teto para um patamar aí entre 130 e 140 mil, que é mais ou menos a reposição da inflação. Isso é absorvível desde que isso seja feito de maneira escalonada, entre 2027 e 2028. Fazendo isso de forma escalonada, a gente consegue absorver nas contas públicas, a gente consegue, inclusive, cumprir todo o nosso regramento orçamentário e fiscal.
2: Criação de gado irregular, garimpo ilegal e desmatamento em área de conservação.
7: Todos esses crimes foram desarticulados em uma operação do ICMBio no estado do Pará, que terminou essa semana.
2: Durante a ação de fiscalização, o órgão encontrou fortes indícios de criação clandestina de gado dentro da estação ecológica da Terra do Meio.
12: O
1: uma área de proteção ambiental que abriga diversas plantas e animais, como o macaco-aranha da testa branca, que está em perigo de extinção. Essa é a Estação Ecológica Terra do Meio, localizada entre os rios Xingu e Iriri, no Pará. Foi nessa importante área de proteção ambiental que o Instituto Chico Mendes de Conservação da Biodiversidade realizou a Operação Pasto Nulos para acabar com o desmatamento ilegal, a criação de gado irregular e o garimpo ilegal. A ação começou no dia 3 de junho e foi marcada por resistência dos invasores, que ameaçaram policiais, destruíram pontes e tentaram furtar o gado apreendido. Ao todo, foram aplicados R$6.500.000 em multas, além de bens retidos, como escavadeiras, trator, motocicletas e motores estacionários. Fiscais também apreenderam ouro ilegal e mercúrio, que é um metal altamente tóxico que contamina água, peixes e seres humanos, e 436 cabeças de gado, que agora terão outro destino, como explica o presidente do ICMBio, Mauro Pires.
12: E esse gado depois foi destinado para programas sociais, né? Para combate à fome, para a merenda escolar, né? De escolas municipais, também para hospitais, é importante dizer.
1: De acordo com Mauro Pires, os criminosos eram reincidentes, já tinham sido multados e foi encontrada uma grande rede de atividades ilegais.
12: Não se trata ali de um pequeno produtor que tinha duas, três vacas de produção leiteira ou para sua família. A gente estava falando de uma rede clandestina de criação de animais em áreas protegidas e prejudicando aqueles produtores que seguem as regras. Aquele produtor que vacina os seus animais, registra os seus animais no órgão sanitário estadual.
1: Além do ICMBio, a Operação Pasto Nulos contou com o apoio da Força Nacional, Polícia Federal, Polícia Militar do Pará e IBAMA. Reportagem Raquel Mariano.
7: O INSS inaugurou hoje a 7ª unidade do PrevBarco, a agência flutuante da Previdência que leva atendimento a comunidades afastadas dos centros urbanos.
2: O novo PrevBarco foi inaugurado em Belém, no Pará, e vai atender municípios do arquipélago do Marajó e do Amapá.
13: Uma nova agência flutuante do INSS foi inaugurada nesta sexta-feira em Belém, no Pará. O PrevBarco Belém 2 vai levar serviços previdenciários e assistenciais a comunidades ribeirinhas, indígenas e quilombolas de difícil acesso no Marajó e no Amapá. Os atendimentos ocorrem de forma direta, sem a necessidade de agendamento prévio. Durante a solenidade, o ministro da Previdência Social, Volney Queiroz, revelou o impacto pessoal que a iniciativa causou em sua gestão.
14: Esse PrevBarco, desde quando nós tivemos o primeiro contato na Previdência Social com a política do PrevBarco, foi uma coisa que me emocionou, chamou minha atenção e fez com que eu quisesse me dedicar a aumentar o número de PrevBarcos e a fortalecer essa política.
13: A presidente do INSS, Ana Cristina Silveira, defende que a nova estrutura flutuante consolida uma previdência social mais inclusiva e acolhedora.
15: O PrevBarco é, acima de tudo, um símbolo. Símbolo do Estado que através da vivemos para chegar às pessoas. Símbolo de uma gestão que não espera o cidadão, que vai para ele e garantindo que nenhum brasileiro fique para trás.
13: O modelo operacional destaca-se por ser resolutivo, ou seja, ele permite que o cidadão saia com o resultado do requerimento na hora. O tratorista Isaías Rosário da Silva, de 65 anos, conseguiu a concessão da aposentadoria diretamente no barco e celebrou a agilidade do serviço.
16: Foi feliz, porque já estou com a carta já aposentado. Vai ajudar bastante. Tem nem palavra, né? E agora foi maravilhoso.
13: Com a chegada do Belém 2, o Ministério da Previdência Social eleva para 7 o número de PrevBarcos em atividade simultânea nos rios da região norte. Reportagem Pedro Sardinha.
7: O Ministério das Relações Exteriores confirmou as mortes de uma brasileira e um brasileiro entre as vítimas dos fortes terremotos que atingiram a Venezuela na última quarta-feira.
2: O Itamaraty afirmou em uma rede social que está prestando assistência consular às famílias das vítimas.
7: Hoje, uma missão humanitária do Brasil partiu de Guarulhos, em São Paulo, com destino a Maracay, na Venezuela.
2: Foram enviados cães farejadores e equipamentos especializados para busca e resgate urbano, além de equipes e materiais médicos para cuidado das vítimas.
17: O Brasil enviou nesta sexta-feira ajuda humanitária para a Venezuela. A aeronave KC-390 Millennium da Força Aérea Brasileira decolou de Guarulhos, em São Paulo, com destino a Macaray, na Venezuela. Foram enviados médicos, cães farejadores e equipamentos especializados para apoiar a Venezuela após os terremotos da última terça-feira. São 12 toneladas de material de apoio e uma equipe de busca e resgate urbano, que reúne profissionais da Secretaria Nacional de Promoção e Defesa Civil, de militares do Corpo de Bombeiros de Minas Gerais, São Paulo e do Paraná, além de especialistas da Agência Nacional de Telecomunicações, a Anatel. A missão humanitária brasileira é coordenada pela Agência Brasileira de Cooperação do Ministério das Relações Exteriores. Priscila Machado, para a Voz do Brasil.
7: De acordo com o último balanço divulgado pelo governo da Venezuela, 920 pessoas morreram e mais de 3 mil ficaram feridas.
2: Ainda segundo o governo venezuelano, mais de 4 mil pessoas estão desalojadas e mais de 300 edificações foram afetadas.
7: Agora há pouco, a Força Aérea Brasileira informou que um hospital de campanha da Marinha do Brasil será transportado neste sábado para apoiar a Venezuela após os terremotos registrados na última quarta-feira.
2: A FAB disse que a aeronave KC-390 Millennium vai transportar, além de estrutura do hospital, equipe médica que prestará apoio aos venezuelanos.
7: A decolagem está prevista para as 8 horas da manhã, horário de Brasília, na base aérea do Galeão, no Rio de Janeiro.
2: Um estudo promovido entre pacientes com obesidade grave ou associada a outras comorbidades, como hipertensão, vai medir os impactos de canetas emagrecedoras à base de semaglutida sobre o Sistema Único de Saúde.
7: Anunciado hoje pelo ministro da Saúde, Alexandre Padilha, o estudo vai ser feito ao longo dos próximos 2 anos, com 250 pacientes do Grupo Hospitalar Conceição, do Rio Grande do Sul.
2: O ministro explicou que um dos objetivos é observar as vantagens da aplicação da medicação para o SUS e para os pacientes que, por vezes, não estão aptos à cirurgia bariátrica, por exemplo.
18: Pessoas que estão esperando na fila de cirurgia bariátrica, mas que não têm condições clínicas sequer de fazer a cirurgia. Então, se pacientes que estavam esperando conseguem reunir as condições clínicas para fazer a cirurgia bariátrica, ou mesmo se tem um impacto a ponto de reduzir a necessidade de fazer a cirurgia bariátrica. Como também nós vamos observar pacientes que têm obesidade e comprometimento cardíaco. Então, o que isso tem de impacto nesses pacientes?
7: Padilha destacou também que a adoção das canetas emagrecedoras como protocolo permanente do SUS contra a obesidade e outras doenças depende da produção da medicação no Brasil.
18: Mais da metade da população brasileira tem sobrepeso a partir da pesquisa feita pelo Vigitel do Ministério da Saúde, que faz a vigilância nas capitais do país, e 1/4 da população brasileira que estão obesas. Então, nós estamos falando de dezenas de milhões de pessoas. Toda vez que você fala medicação para larga escala de uso no SUS, você tem que conseguir produzir no Brasil, ou senão você não tem sustentabilidade dessa oferta.
2: A pesquisa será realizada com recursos transferidos ao hospital pela Fundação de Apoio da Universidade Federal do Rio Grande do Sul, provenientes de aporte financeiro da produtora do medicamento.
7: A educação pública brasileira avançou em indicadores importantes.
2: A taxa de reprovação no ensino médio e de abandono escolar caíram em torno de 60% em 3 anos.
7: Por outro lado, aumentou a taxa de aprovação dos estudantes.
2: Resultados do censo escolar, divulgados hoje pelo Ministério da Educação.
7: Contribuíram para o resultado um conjunto de políticas públicas, com destaque para o programa Pé de Meia.
19: Mais estudantes permanecendo na escola, passando de ano e concluindo o ensino médio. É o que mostram os dados do censo escolar divulgados pelo Ministério da Educação nesta sexta-feira. Entre 2022 e 2025, a reprovação no ensino médio caiu 62%. O abandono escolar diminuiu 61%, enquanto a distorção idade-série, indicador que mede o atraso escolar, foi reduzida em 28% em 3 anos. No mesmo período, a taxa de aprovação aumentou 11%. Uma revolução na educação brasileira, avaliou Leonardo Barchini, ministro da Educação.
20: Para todos os indicadores, a gente teve uma melhoria significativa que a gente há muito tempo não via. E pela primeira vez, esses três indicadores indicadores estão juntos. Diminuição do abandono, diminuição da repetência e diminuição da distorção. A gente, em história recente do Brasil, nessa revolução que a gente fez nas últimas décadas de botar todo mundo para dentro da escola, a gente não tinha visto que esses fatores concomitantemente melhoraram no país.
19: De acordo com o Ministério da Educação, os resultados refletem um conjunto de políticas voltadas à permanência dos estudantes na escola. Entre elas, o programa Pé de Meia, que oferece incentivo financeiro para que alunos do ensino médio frequentem as aulas, concluam os estudos e participem do Enem. Foi o que destacou o ministro Leonardo Bacchini.
20: A retomada dos programas do MEC, dinheiro direto na escola, a melhoria da alimentação escolar, do recurso para alimentação escolar, para o transporte escolar, tudo isso contribui para um conjunto de melhorias que nós vislumbramos nos últimos 4 anos. Mas eu poderia dizer que o Pé de Meia é o carro-chefe dessa política toda de melhoria que foi implementada desde 2023.
19: O censo também aponta avanços em outras áreas da educação. As inscrições de concluintes da rede pública no Enem cresceram 46% entre 2022 e 2025. A educação em tempo integral passou de 15% para 25,8% das matrículas, atendendo quase 9 milhões de estudantes. E o número de escolas com internet para uso pedagógico aumentou 43,7%. Beneficiando cerca de 24 milhões de alunos. Os resultados são confirmados pela PNAD contínua do IBGE. Em apenas um ano, aumentou o número de jovens de 15 a 17 anos matriculados no ensino médio e caiu a proporção de estudantes fora da escola. Reportagem Pablo Mundim.
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2: Quando obras visuais não são cuidadas, cores se desbotam, traços se perdem e até o mais importante, pode se apagar aquilo que as obras representam para a história.
7: Por décadas, isso ocorreu com o mural de 15 metros que habita o nono andar do edifício sede do Ministério da Educação em Brasília.
2: A obra da artista carioca Gilda Reis, batizada de Educação, é um retrato das desigualdades do país e um lembrete de que o conhecimento é o caminho para a justiça social.
7: Na reportagem especial de Thaís Antônio, você vai saber como a restauração desse mural é também um resgate do direito à memória.
21: Uma obra marcada pela passagem do tempo, mas que passou por meses de restauração para recuperar suas cores, formas e a identidade artística originais. O mural Educação fica no nono andar do edifício sede do MEC em Brasília. Produzido nos anos 60, a convite de Oscar Niemeyer, o mural de 15 metros quadrados integra o projeto original do prédio e retrata desigualdades sociais brasileiras, destacando a educação como instrumento de transformação. A obra é da artista carioca Gilda Reis Neto. A filha de Gilda, Marta Reis, participou da cerimônia de entrega do painel restaurado. Ela não conhecia o painel pessoalmente, mas relembra que ouvia a mãe se queixar do estado em que a obra se encontrava.
22: Ela sonhou em ver esse painel restaurado. Ela passou muitos anos fora do Brasil. Quando ela voltou, ela veio a Brasília e ela disse: alguém tem que fazer alguma coisa, não pode deixar.
21: A restauração do painel contou com a participação de mais de 30 pessoas da Universidade Federal de Pelotas. Um trabalho complexo que envolveu muita pesquisa e inovação, como lembra a professora Karen Caldas, que atuou ativamente durante o processo.
23: Esse é um painel que tem uma simbologia gigantesca. Ele fala de inclusão, ele fala de educação, ele tem tudo a ver também com um projeto de pensar a educação como base.
21: João Ribeiro, servidor do MEC, se impactou encontrar a obra desgastada quando entrou para o quadro do Ministério há mais de 20 anos. Desde então, acompanhou e defendeu a ideia de ver a restauração acontecer. Agora, ao acompanhar o resultado final, João conta que a emoção falou mais alto.
24: Essa utopia de Brasília, essas realidades que são mostradas aqui, nessa inclusão, nessa tentativa de inclusão, de construir uma sociedade democrática, essa ideia da democracia que a gente precisa construir diariamente, né?
21: O processo de restauro do mural preserva uma obra que atravessa décadas e ajuda a contar parte parte da história do Ministério e também de Brasília, como destaca o ministro da Educação, Leonardo Barchini.
3: Essa reinauguração dessa obra de arte é um dia muito marcante, especialmente para mim, e desde o começo vim aqui visitar o nono andar e ficava matutando por que que esse painel estava tão escondido e tão maltratado. Hoje é um dia de muita emoção para nós e para todos aqui que são servidores do MEC, que estão aqui há muito tempo.
21: A reinauguração encerra uma trajetória de abandono da obra que chegou a ficar coberta por tapumes. Em 1992, técnicos do IPHAN redescobriram o mural já deteriorado. Na época, uma tentativa de restauração não avançou e o Ministério optou apenas por proteger o mural com portas de vidro. O processo de restauro começou em 2025 e foi concluído este ano com suas características originais. Reportagem Thaís Antônio.
2: E essas foram as notícias do Governo do Brasil.
7: Uma realização da Secretaria de Comunicação Social da Presidência da República.
2: Com produção da Empresa Brasil de Comunicação.
7: E agora com as notícias do Poder Judiciário e do Congresso Nacional. Boa noite, um bom fim de semana.
2: A gente volta na segunda-feira. Boa noite.
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8: Justiça em números 2026, estoque de processos cai e ano de maior demanda da série histórica.
9: STJ determina a criação de plano para a atuação da PM paulista em manifestações públicas.
8: Justiça do Trabalho determina que a empresa recontrate tratorista demitido após voltar de internação psiquiátrica.
9: Boa noite, eu sou o Arthur Filho.
8: E eu sou Walter Lima.
9: O Poder Judiciário encerrou 2025 com 75 milhões e meio de processos em tramitação, segundo dados consolidados do relatório Justiça em Números 2026, apresentados pelo Conselho Nacional de Justiça.
8: O resultado representa redução de 3 milhões e 400 mil processos em relação ao ano anterior e deixa o acervo em patamar inferior ao registrado entre 2020 e 2023, período em que chegou a 84 milhões e 300 mil processos.
9: Os dados evidenciam que a redução do estoque processual ocorreu de um ano de alta demanda. Em 2025, ingressaram 40 milhões e 900 mil processos judiciais, 1 milhão e 400 mil a mais do que em 2024. Esse foi o maior volume de casos novos da série histórica iniciada em 2009.
8: O relatório também traz dados sobre a presença do judiciário no território nacional. Dos 5.571 municípios brasileiros, quase metade são sedes de comarca na Justiça Estadual.
9: STJ determina que o Estado de São Paulo apresente protocolo para a atuação da Polícia Militar em manifestações públicas.
8: O plano deverá ser apresentado em 60 dias corridos após a elaboração de diagnóstico inicial. Fátima Uchoa.
25: Entre as diretrizes do plano está a proibição do uso de armas de fogo fora das hipóteses legais. Caberá ao juízo da execução aprová-lo e acompanhar a implementação. A decisão da primeira turma do STJ atendeu a pedido da Defensoria Pública de São Paulo, que apontou abusos da PM durante manifestações como detenções indevidas, uso excessivo da força, de bombas de efeito moral e balas de borracha sem justificativa. O colegiado concluiu ser legítima a intervenção judicial no caso, pois a omissão do Estado em regulamentar e controlar eventuais excessos da PM e não há protocolo atual com parâmetros de atuação policial em manifestações públicas. O relator foi o ministro Paulo Sérgio Domingues.
9: A empresa deve recontratar tratorista demitido após voltar de internação psiquiátrica.
8: Para a Justiça do Trabalho, a demissão foi discriminatória. Marla Lacerda.
26: O trabalhador foi afastado das atividades por orientação médica, após quadros severos de depressão. 8 dias após retornar ao trabalho, foi dispensado. O reconhecimento de demissão discriminatória foi negado em primeira instância, mas o TRT reconheceu a gravidade da doença e condenou a empresa ao pagamento de R$ 6 mil de indenização e a reintegrar o tratorista. A discussão foi levada ao TST. O colegiado manteve a condenação, porque teria havido preconceito por parte da empresa, o que já é de entendimento do TST sobre casos que envolvam doenças psiquiátricas graves, como é o caso do trabalhador.
9: Estão abertas as inscrições para a 30ª edição do curso para candidatas eleitorais Edição Brasil, voltado à formação de mulheres que vão disputar as eleições gerais de 2026.
8: A ideia é fortalecer a participação feminina na política. Adriana Carrara.
1: O curso será realizado em formato híbrido. Nos dias 8 e 9 de julho, as atividades presenciais acontecem em Brasília. Já a etapa virtual será realizada no dia 17 de julho. Ao todo, serão selecionadas 480 candidatas para a modalidade online e até 100 participantes para a etapa presencial. O curso para candidatas eleitorais é promovido pela Comissão Interamericana de Mulheres da Organização dos Estados Americanos, em parceria com a Escola de Governo da OEA e a Associação Nacional das Defensoras e Defensores Públicos, com apoio do Tribunal Superior Eleitoral e do Governo da França. A abertura do evento será transmitida ao vivo pelo canal da Justiça Eleitoral no YouTube e pela TV Justiça. As inscrições podem ser feitas até o dia 30 de junho por meio de formulário que está disponível no site tse.jus.br.
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9: A você, uma boa noite.
8: Bom fim de semana e até segunda-feira.
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4: Está no ar o Jornal do Senado.
10: Eu sou Paula Groba.
11: E eu sou Ricardo Nakaoka.
10: E estes são os destaques de hoje do Jornal do Senado, que começa agora.
11: Avançam medidas para combater evasão escolar de pais e mães jovens.
10: Projeto sobre atendimento médico em instituições para idosos gera debate no Senado.
11: Senadores manifestam solidariedade às vítimas de terremotos na Venezuela.
10: Boa noite.
11: Boa noite.
10: A evasão escolar provocada pela maternidade, paternidade e parentalidade precoce pode ganhar um novo enfrentamento no país. Avançou no Senado um projeto que estabelece uma série de medidas para garantir a permanência de estudantes na escola nessa situação.
11: Entre as ações previstas está a obrigação de as instituições de ensino oferecerem condições adequadas para o aleitamento materno. O repórter Bruno Lourenço traz os detalhes.
12: O projeto de lei aprovado na Comissão de Direitos Humanos impõe às redes de ensino o dever de criar condições específicas de acolhimento para que a gestação ou a chegada de um filho não signifiquem o fim dos estudos para jovens. A proposta prevê a formação de uma rede de proteção para evitar que mães, pais ou mesmo pessoas próximas responsáveis por crianças pequenas sejam privadas da formação escolar. A relatora, senadora Ivete da Silveira, do MDB de Santa Catarina, defendeu as medidas.
14: A falta dessa proteção, sabemos bem, cria pessoas que algumas das capacidades mais necessárias para a vida social, entre as quais se contam o aprendizado de padrões éticos, universais e racionais, algo diferente daqueles aprendidos no ambiente familiar, bem como a educação científica necessária como fundamento da qualificação da mão de obra, o que será imprescindível para que o futuro adulto possa adquirir bom padrão de vida.
12: O projeto, que já havia sido aprovado na Comissão de Assuntos Sociais, seguiu para a Comissão de Educação.
10: E o tratamento da hemofilia no Brasil ainda esbarra em desafios importantes, especialmente nas desigualdades de acesso a medicamentos e terapias mais avançadas entre as diferentes regiões do país.
11: Esse foi o tema de uma audiência pública realizada na Comissão de Assuntos Sociais do Senado, que buscou discutir formas de ampliar e qualificar

0: Você tem que ir toda semana. E, geralmente, o Hemocentro não notifica antes o paciente.
1: A inclusão da hemofilia na Política Nacional de Doenças Raras e a construção de uma linha de cuidados no SUS foram outras reivindicações apresentadas durante a audiência. O senador Flávio Arnes, do PSB do Paraná, se comprometeu a elaborar um documento sistematizando essas demandas.
2: Nós vamos elaborar no Senado, como desdobramento dessa audiência pública, também um documento da linha de cuidados, ciclo da vida. Ciclo da vida é o acompanhamento de políticas públicas e precisamos avançar para coisas novas.
1: O Programa Nacional de Coagulopatias Hereditárias acompanha atualmente 35.852 pacientes. 34% deles têm hemofilia do tipo A, a mais comum, e 6% hemofilia do tipo B.
3: E o projeto que garante atendimento médico em instituições de longa permanência para idosos foi tema de debate na Comissão de Direitos Humanos do Senado. A proposta já aprovada pela Câmara dos Deputados recebeu críticas de todos os participantes da audiência.
4: As preocupações giram em torno da forma como o texto foi construído e dos impactos da medida na rede de cuidados aos idosos. Repórter Márcio Maturana.
5: O projeto foi criticado por todos os debatedores. O texto determina que esses estabelecimentos atuem em conjunto com o Sistema Único de Assistência Social e com o Sistema Único de Saúde. Foram apontados problemas pela representante do governo, Daniela Jenkins, do Ministério do Desenvolvimento e Assistência Social.
6: Caso isso passe, a gente vai ter um resultado absurdo, desastroso, né? E também aumentar a desigualdade. Por quê? Porque se a gente não tem um serviço público, quem depende de serviço público não vai ter acesso. Agora, quem pode pagar, vai ter.
5: A presidente da comissão, Damaris Alves, do Republicanos do Distrito Federal, quer debater mais o assunto.
7: Escrever um texto sem ouvir realmente quem precisava ser ouvido. E eu estou sentindo o peso da minha responsabilidade agora.
5: Depois da Comissão de Direitos Humanos, o texto precisa ser analisado ainda na Comissão de Assuntos Sociais.
3: E está pronto para ser analisado pelo plenário do Senado um projeto que obriga órgãos públicos de proteção e defesa do consumidor a oferecer atendimento à distância, preferencialmente pela internet. Pelo texto, o poder público fica obrigado a garantir à população acesso a esses serviços para o recebimento e processamento de representações e denúncias.
4: De acordo com a relatora da medida, senadora Damaris Alves, do Republicanos do Distrito Federal, a falta de atendimento digital eficiente dificulta a proteção do consumidor no cenário do comércio eletrônico. A parlamentar ainda pontua que a proposta fortalece a cidadania, amplia a transparência e garante que os direitos do consumidor sejam protegidos na prática.
7: A ausência de canais digitais eficientes de atendimento público compromete a efetividade da proteção do consumidor. É necessária uma solução urgente, pois a cada ano mais e mais brasileiros são afetados e o fluxo de comércio continua a crescer aceleradamente.
3: O plenário do Senado fez um minuto de silêncio em homenagem às vítimas dos terremotos que atingiram a Venezuela. Senadores também manifestaram solidariedade às famílias e defenderam o apoio humanitário do Brasil ao país vizinho.
4: O presidente da Comissão de Relações Exteriores, senador Nelsinho Trade, do PSD de Mato Grosso do Sul, destacou a participação de equipes brasileiras na missão de ajuda e ressaltou a importância do fortalecimento dos corpos de bombeiros para atuação em emergências e resgate.
3: O Capital Moto Week, encontro de motociclistas, música e gastronomia que acontece todos os anos em Brasília, pode passar a fazer parte do calendário turístico oficial do Brasil.
4: Um projeto apresentado no Senado reconhece o evento como de relevante interesse turístico nacional. Repórter Henrique Nascimento.
8: Brasília já é parada obrigatória para motociclistas de várias partes do país durante o Capital Moto Week. O evento reúne motos, shows, gastronomia, camping e programação cultural todos os anos na capital federal. A Vanderleia de Oliveira acompanha de perto essa movimentação e diz que o encontro já virou tradição.
9: É um evento maravilhoso, tem gastronomia, tem como você pagar e montar sua barraca para dormir, tem shows, tem de tudo.
8: Um projeto da senadora Leila Barros, do PDT do Distrito Federal, reconhece o Capital Moto Week como evento de relevante interesse turístico nacional. nacional e inclui um encontro no calendário turístico oficial do Brasil. Esse calendário foi criado para divulgar festas e eventos capazes de atrair visitantes e movimentar a economia local. Durante a discussão da proposta que criou o calendário, o então senador Fernando Farias

0: Alagoas destacou o potencial turístico da medida.
1: São festas e eventos que marcam os diversos calendários municipais e que poderão atrair mais turistas, desenvolvendo inclusive regiões menos conhecidas desse nosso país de dimensões continentais.
0: O projeto, que reconhece o Capital Moto Week como evento de relevante interesse turístico nacional, ainda vai passar pelas comissões do Senado.
2: Edição de Paula Groba e trabalhos técnicos de João Lira, o Jornal do Senado fica por aqui. Acompanhe agora as notícias do Tribunal de Contas da União e da Câmara dos Deputados. Boa noite.
3: Boa noite e um bom fim de semana.
4: Minuto do TCU.
5: O Tribunal de Contas da União avaliou o programa Agora Tem Especialistas, do Ministério da Saúde. A iniciativa busca ampliar o acesso da população a consultas, exames e cirurgias com especialistas pelo SUS, o Sistema Único de Saúde. O principal ponto analisado foi a estrutura para reduzir a espera por consultas, exames e outros atendimentos. A auditoria apontou que falta integração e eficiência nos sistemas de tecnologia que deveriam gerenciar as filas e os recursos da política. Em 2025, o programa não conseguiu manter o desempenho dos anos anteriores na realização de cirurgias. Uma das razões é a falta de monitoramento, que impede que as informações sejam acompanhadas de forma adequada. O tribunal fez recomendações ao Ministério da Saúde para aprimorar a gestão do programa. Saiba mais em tcu.gov.br.
4: 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Jornal Câmara dos Deputados.
6: Comissão aprova infiltração policial em apuração de exploração sexual.
7: Avança projeto que impõe medidas mais rígidas ao acusado reincidente.
6: Deputados estudam manter auxílio alimentação nas férias do trabalhador.
7: Proposta define atendimento para pessoas com deficiência em desastres.
6: Boa noite. Comissão aprova projeto que estabelece protocolo para pessoas com deficiência em casos de desastre ambiental. A repórter Júlia Lopes tem detalhes sobre a proposta.
8: Segundo o Serviço Geológico do Brasil, quase 4 milhões de pessoas vivem atualmente em áreas de risco no país. Dentro desse grupo estão cidadãos com algum tipo de deficiência ou dificuldade de mobilidade, que se encontram entre os mais vulneráveis. Diante desse cenário, a Comissão de Integração Nacional e Desenvolvimento Regional aprovou o projeto que estabelece regras específicas para o atendimento de pessoas com deficiência ou com mobilidade reduzida em situações de emergência. O texto aprovado incorporou as modificações da Comissão de Defesa dos Direitos das Pessoas com Deficiência e define que o Sistema Nacional de Proteção e Defesa Civil será responsável pela coordenação, implementação e monitoramento desses protocolos. O relator da proposta, deputado Tiago De Joaldo, destaca que essas pessoas enfrentam barreiras físicas, comunicacionais e sociais que dificultam a evacuação e o acesso à ajuda e que a adoção desses protocolos é fundamental para garantir mais segurança.
9: A gente sabe da dificuldade que as pessoas com deficiência principalmente têm, né, de participar do processo de evacuação, do processo de resgate, e esse projeto de lei ele busca exatamente trabalhar antecipadamente, né, a política nacional voltada a se prever, inclusive a identificação de mapas, onde é que existem pessoas com deficiências, em lugares de riscos, para que antecipadamente a Defesa Civil possa preparar planos de evacuação específico, que aqueles lugares que poderão servir como local de concentração das pessoas evacuadas e resgatadas tenham acessibilidade, enfim, de uma forma que essas pessoas sofram menos quando essas situações difíceis acontecerem.
8: De acordo com o IBGE, o Brasil tem mais de 14 milhões de pessoas com deficiência, o que representa 7,3% da população com 2 anos ou mais. Esses números reforçam a necessidade de políticas públicas específicas para garantir segurança e atendimento adequado em momentos de emergência. Entre as medidas previstas na proposta estão a identificação e o cadastramento de pessoas com deficiência que vivem em áreas de risco, a inclusão de um capítulo específico nos planos de contingência, a capacitação de agentes para atendimento especializado, além de garantia de acessibilidade em abrigos e centros de assistência. O projeto também prevê a divulgação de informações em formatos acessíveis e a criação de mecanismos de coordenação entre órgãos públicos, a sociedade civil e instituições especializadas. O projeto, que busca melhorar os protocolos de segurança e atendimento das pessoas com deficiência ou com dificuldade de mobilidade no âmbito da Política Nacional de Proteção e Defesa Civil, agora aguarda análise na Comissão de Constituição e Justiça. Da Rádio Câmara de Brasília, Júlia Lopes.
4: Meio Ambiente.
10: Felipe Beccari, do Podemos de São Paulo, apresentou o projeto que institui a Virada Nacional da Castração de Cães e Gatos. A iniciativa prevê a realização anual de mutirões gratuitos de esterilização em todo o país, com prioridade para famílias de baixa renda e animais em situação de rua.
6: Segundo Felipe Beccari, a proposta busca reduzir a superpopulação e o abandono de animais, além de prevenir doenças que podem afetar a saúde pública. O texto também prevê a ações de educação para guarda responsável e integração com campanhas de vacinação e proteção animal.
4: Transportes.
10: Comissão aprova projeto que aumenta a segurança de pedestres com deficiência. A repórter Maria Neves tem mais informações sobre o texto.
11: A Comissão de Viação e Transportes da Câmara aprovou o projeto do deputado Murilo Galdino, do Republicanos da Paraíba, que visa aumentar a proteção da pessoa com deficiência ou com mobilidade reduzida no trânsito. A proposta prevê expressamente que condutores de qualquer tipo de veículo serão sempre responsáveis pela segurança dos pedestres, especialmente das pessoas com problemas de locomoção. Como ressalta o relator, deputado Alexandre Guimarães, do MDB do Tocantins, o Código de Trânsito já determina que os motoristas são responsáveis pela segurança dos pedestres, mas não faz menção específica à proteção das pessoas com deficiência.
12: O projeto visa alterar o artigo 29 do Código de Trânsito Brasileiro, que é um artigo que visa a proteção dos carros maiores para os menores, dos menores para os ciclistas e motocicletas, ciclistas e motocicletas, todos para os pedestres. Traz uma condição declaratória de proteção ainda maior para as pessoas com vulnerabilidade e deficiência no trânsito. Então, essas pessoas com capacidade reduzida e deficiência são inseridas agora no corpo desse texto.
11: Alexandre Guimarães ressalta que o Brasil já conta com normas que reforçam a proteção das pessoas com deficiência no trânsito, como a Lei Brasileira de Inclusão. O deputado sublinha que essa legislação impõe ao poder público e aos particulares o dever de garantir acessibilidade e segurança no uso das vias públicas e dos serviços de mobilidade urbana. No entanto, na opinião do deputado, ainda assim, as mudanças na lei são fundamentais por dar ênfase ainda maior à responsabilidade dos motoristas. Segundo ele, sem isso, a proteção dos pedestres com deficiência ou mobilidade reduzida permaneceria prejudicada. A proposta, que reforça a proteção de pessoas com deficiência ou mobilidade reduzida no trânsito, ainda será analisada pela Comissão de Constituição e Justiça. Da Rádio Câmara de Brasília, Maria Neves.
4: Direitos Humanos.
6: Comissão aprova infiltração policial para investigar exploração sexual de crianças e adolescentes. A repórter Mônica Tati explica a questão.
13: Projeto aprovado pela Comissão de Segurança Pública e Combate ao Crime Organizado da Câmara dos Deputados prevê medidas de reforço contra o tráfico, a prostituição e a exploração sexual de crianças e adolescentes. O texto reconhece essas práticas como atividades típicas de organizações criminosas e permite a adoção de instrumentos legais, como a infiltração de agentes policiais. Segundo o autor do projeto, o deputado delegado Paulo Bilinski, do PL de São Paulo, a infiltração já está prevista na Lei das Organizações Criminosas, mas é preciso prever uma nova legislação no caso específico de crimes sexuais contra crianças e adolescentes. Paulo Bilinski ressalta que muitos aliciadores e intermediadores operam por meio de redes sociais, fóruns fechados e plataformas de comunicação criptografadas, de difícil acesso para investigação.
14: A característica do crime de pedofilia, de tráfico de crianças, a característica, principal característica é que são ambientes extremamente fechados. Como você investiga um lugar da onde não sai informação? A única forma de investigar é com a infiltração. O Brasil tem uma dificuldade de fazer infiltração policial, que é um ambiente sem a prática e sem o costume. É um método de produção de prova que existe no Brasil, na legislação, faz tempo, mas não é empregado dessa forma, com essa facilidade.
13: O texto também amplia as medidas de proteção aos agentes infiltrados e aos seus familiares, como escolta, alteração de identidade, mudança de domicílio e eventual inclusão em programas especiais. A proposta busca ainda aprimorar a cooperação internacional, facilitando o intercâmbio de informações e operações com outros países. O projeto, que reforça o enfrentamento ao tráfico e à exploração sexual infanto-juvenil, será analisado pelas comissões de Previdência, Assistência Social, Infância, Adolescência e Família e de Constituição e Justiça e de Cidadania. Depois seguirá para a votação no plenário da Câmara. Da Rádio Câmara de Brasília, Mônica Tati.
4: Saúde.
10: Josivaldo JP, do União do Maranhão, defende a aprovação de projeto que cria uma política nacional de apoio a crianças e adolescentes neurodivergentes. Autor da proposta, ele explica que o objetivo é ampliar o acesso a diagnóstico, terapias e apoio escolar, com prioridade para famílias em vulnerabilidade.
6: Josivaldo JP também aponta que o projeto prevê a criação de um fundo nacional para financiamento de centros de atendimento, serviços itinerantes e formação de profissionais especializados. De acordo com o congressista, a maior parte dos recursos será destinada a famílias inscritas no CadÚnico.
4: Segurança Pública.
10: Proposta em debate na Câmara impõe medidas mais rígidas para acusados que cometam novos crimes. Saiba mais na reportagem de José Carlos Oliveira.
15: A Câmara dos Deputados analisa a proposta que altera o Código de Processo Penal para impor regras mais duras para criminosos reincidentes. O texto do deputado Domingos Sávio, do PL de Minas Gerais, permite à Justiça decretar a prisão preventiva de acusado preso novamente em flagrante após ter sido liberado em uma primeira audiência de custódia. Domingos Sávio argumenta que a medida vai prevenir a repetição de crimes cometidos por pessoas que já possuem histórico criminal e processos pendentes.
16: Prendeu uma vez, teve audiência de custódia, você tem o direito de ficar livre para responder em liberdade, mas foi preso pela segunda vez, houve uma reincidência, ele fica preso preventivamente enquanto tramita o seu julgamento para decidir qual é a pena. Ou seja, acaba com esse prende e solta. Isso está desmoralizando a polícia e incentivando o crime. Portanto, o meu projeto de lei que irá contribuir nessa guerra contra o crime.
15: A proposta foi aprovada na Comissão de Segurança Pública, inclusive com novas regras para facilitar a ação policial nas prisões em flagrante. Uma das alterações valida o flagrante baseado em denúncia anônima ou fundada suspeita, desde que haja descrição detalhada das circunstâncias objetivas que levaram à ação policial. O texto aguarda a análise da Comissão de Constituição e Justiça, onde já recebeu apoio da relatora. A aprovação definitiva na Câmara depende da apreciação do plenário. Da Rádio Câmara de Brasília, José Carlos Oliveira.
4: Comissões.
6: Relatório de comissão externa sobre feminicídios no Rio Grande do Sul, aprovado neste primeiro semestre, propõe diversas medidas para combater o problema. A repórter Daniele Lessa nos conta as medidas sugeridas.
17: O feriado de Páscoa do ano de 2025, com 12 assassinatos de mulheres, foi o motivo de criação da comissão externa sobre feminicídios no Rio Grande do Sul, que após realizar 43 reuniões e ouvir mais de 300 pessoas, aprovou o seu relatório final com um diagnóstico da violência e com 95 propostas para o Estado e para uma política nacional de enfrentamento. A coordenadora da comissão, deputada Fernanda Melchiona, do PSOL Gaúcho, disse que o trabalho continua, agora levando as propostas a diferentes órgãos e cobrando medidas efetivas.
18: E a ideia não é um relatório final da comissão, é um relatório parcial para que a gente possa até o ano de 2026, final do ano, a nossa comissão tem até janeiro de 2027, cobrar o que está sendo feito.
17: Entre as propostas estão o aumento da estrutura de atendimento à mulher, especialmente em pequenas cidades rurais e no litoral norte, que não conta com nenhuma delegacia da mulher, ampliar o alcance de ações que funcionam, como colocar tornozeleiras eletrônicas em agressores, garantir o aumento de recursos federais para o combate ao feminicídio nos estados, por meio de aprovação de projeto de lei, e também ações de educação e comunicação que possam alterar a cultura de violência.
19: Que esclareça, que enfrente, não apenas que anuncie tantos feminicídios. Não basta para nós apenas a contabilidade macabra e perversa. Nós queremos que se fale da vida dessa mulher, que se humanize, que se diga que ela era mãe, que se diga que ela era filha.
17: Em 2025, no Rio Grande do Sul, foram 80 feminicídios consumados e 264 tentativas. Da Rádio Câmara de Brasília, Daniele Lessa.
4: Justiça.
10: A Comissão de Relações Exteriores aprovou o projeto que restringe a prisão preventiva de policiais investigados por ações em serviço. A reportagem é de Luiz Cláudio Canuto.
20: A Comissão de Relações Exteriores e de Defesa Nacional da Câmara aprovou o projeto que restringe a prisão preventiva e medidas cautelares contra agentes de segurança investigados por atos praticados durante o serviço. O texto altera o Código de Processo Penal. Segundo o projeto, juízes só poderão determinar prisão preventiva ou medidas cautelares daqueles profissionais se houver demonstração inequívoca de que a conduta não ocorreu em legítima defesa ou no estrito cumprimento do dever legal. O autor da proposta, deputado Coronel Assis, afirmou que o objetivo é proteger quem atua em situações de alto risco. O relator, deputado General Girão, do PL do Rio Grande do Norte, recomendou a aprovação do texto. Na avaliação dele, a proposta não afrouxa o controle penal, mas exige uma motivação mais robusta para que não haja a prisão do policial.
21: Esse poder de polícia nunca foi tão desmoralizado no nosso país. Nós precisamos tratar com rigor a criminalidade. E é claro, e precisamos dar respaldo aos nossos policiais que combatem a criminalidade para que eles não sejam perseguidos. O que se vivencia hoje no Brasil é isso. Muitas decisões são tomadas derrumpante por magistrados, condenando policiais, às vezes até mesmo dentro da própria corporação, tirando da rua, proibindo promoções policiais, policiais que foram envolvidos em algum tipo de atuação de enfrentamento ao crime, já considerados no carimbo na testa como sendo culpados. Não, não é assim que deve se tratar o policial. A gente tem que dar respaldo para que ele possa ter, sim, a autoridade de defender a sociedade.
20: A regra valeria para policiais, militares, policiais penais e, por sugestão do relator, também para os integrantes de polícias legislativas. Segundo o texto, para decretar a prisão, a autoridade judicial deve comprovar que o ato do agente não se enquadra em duas situações específicas: excludente de ilicitude prevista no Código Penal, como legítima defesa, e estrito cumprimento do dever legal. E também contexto de risco iminente ou ameaça grave à ordem pública ou à integridade física, inclusive de outra pessoa, em que o uso da força tenha sido necessário e proporcional. O projeto que restringe a prisão preventiva de agentes de segurança em serviço está na Comissão de Segurança Pública e Combate ao Crime Organizado. Em seguida, vai à Comissão de Constituição e Justiça antes de seguir para o plenário. Da Rádio Câmara de Brasília, Luiz Cláudio Canuto.
4: Trabalho.
6: Câmara debate proposta que garante a manutenção do auxílio alimentação durante as férias. O texto já está sendo analisado pelas comissões, como informa a repórter Sofia Peçanha.
22: A legislação trabalhista considera que o auxílio alimentação não integra a remuneração do empregado. E com isso, muitas empresas descontam o valor do vale quando o trabalhador sai de férias ou de licença, por exemplo. Esse entendimento, no entanto, pode mudar se avançar na Câmara dos Deputados o projeto sobre o assunto. O autor da proposta, o deputado Acácio Favacho, do MDB do Amapá, entende que quando a empresa concede o auxílio alimentação, o empregado passa a contar com o valor no orçamento, não sendo justo reduzi-lo em situações justificadas de ausência, como férias, uso de banco de horas, motivo de doença comprovada, acidente de trabalho, licença maternidade e licença paternidade. O projeto já foi aprovado pela Comissão de Trabalho, onde o relator, o deputado Ricardo Maia, do MDB da Bahia, reforçou que a alimentação é um direito social essencial à dignidade e ao bem-estar do trabalhador. Ele concordou que a manutenção do benefício em períodos justificados de ausência é uma forma de garantir segurança alimentar e proteção social.
0: A finalidade principal do auxílio alimentação é promover a segurança alimentar, um pilar que não pode ser removido justamente quando o trabalhador mais precisa da tranquilidade para o seu descanso e recuperação.
22: Segundo a proposta, a regra não vale para afastamentos com recebimento de benefício previdenciário, como nos casos de auxílio-doença pago pelo INSS. O projeto, que proíbe o desconto do auxílio alimentação durante as férias e outras faltas justificadas, será analisado agora pela Comissão de Constituição e Justiça. No entanto, o deputado Jorge Guetem, do Republicanos de Santa Catarina, apresentou um requerimento de redistribuição para que o texto também seja analisado pela Comissão de Finanças e Tributação. Esse pedido ainda aguarda a decisão da Câmara. Da Rádio Câmara de Brasília, Sofia Peçanha.
1: Votação.
10: Glauber Braga, do PSOL do Rio de Janeiro, reclama da demora do Senado para votar o fim da escala 6-1 já aprovado na Câmara. O parlamentar cobra que os senadores avancem na análise da matéria sem novos adiamentos.
6: Glauber Braga argumenta que o fim da escala 6-1 dará mais tempo de descanso e melhores condições de vida para os brasileiros. O parlamentar afirma que o modelo atual prejudica trabalhadores submetidos a jornadas exaustivas, especialmente em atividades de maior desgaste físico.
10: Termina agora o Jornal Câmara dos Deputados, produzido pela Rádio Câmara, com trabalhos técnicos de Wellington Teles e a apresentação de Val Monteiro e Luciana Vieira. Uma boa noite para você.
6: A Voz do Brasil volta na segunda-feira. Boa noite e bom fim de semana.
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0: 8 e 2.
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3: 8:11.
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8: 8:40.

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2: 8:52.

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